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0: 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Primeiros minutos desta emissão Superestação na Estação Oficial Viseu. Som de abertura na antena da Estação Diária 96.8. Abrimos com som português e para ouvir com a máxima atenção, veio uma supernova. Fica por aí, até já.
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0: Repórteres, Carlos Manuel Costa. Estamos de regresso e praticamente a finalizar mais uma hora de emissão na Estação Diária. Estação Oficial de Viseu. Carlos Manuel Costa, na Estação Diária. Tudo a postos para que possamos saber as novidades que irão ter desenvolvimento logo após o sinal horário. Reservamos para o final desta edição os títulos que irão destacar-se no Diário da Estação. De segunda a domingo.
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2: 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São estes alguns dos temas que vamos desenvolver no desporto da Estação Diária. O Grupo Desportivo de Resende anunciou a contratação de 3 jogadores para a equipa sénior, todos com contratos válidos até 2027. O Termas Hockey Clube contratou João Dias, mais conhecido por Kiko, como primeiro reforço para a nova época. O Moimenta da Beira anunciou 3 contratações para a próxima temporada na divisão de honra de Viseu. O Grupo Desportivo de Campinha contratou 5 jogadores para a próxima época. Agora é só ficarem atentos ao desenvolvimento destes e outros temas no desporto da Estação Diária.
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0: 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Estação Diária! 1h30, avançamos para o desporto. 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
2: O Grupo Desportivo de Campia contratou 5 jogadores para a próxima época. Para a defesa chegou Nilton Manuel, lateral esquerdo de 21 anos, que jogava no Lusitano Vildomingos. O guarda-redes João Antunes foi formado do clube e regressa após duas épocas fora de Campia. E para o meio-campo, o clube anunciou Yuri Bessa, de 23 anos, ex-Carvalhais, e ainda Pedro Loureiro, que jogava no Oliveira de Frades. No ataque, Rui Pipo, extremo de 30 anos, jogava no Oliveira de Frades. O Moimenta de Beira anunciou 3 contratações para a próxima temporada da divisão de honra de Viseu. Zeca Esparada, Ademilson Lima, que jogava no Molelos, e Scapinel, com regresso a Moimenta de Beira, são as primeiras caras novas para o plantel. Mais entradas e saídas são esperadas para as próximas semanas num projeto de renovação do plantel que a direção do Moimenta de Beira pretende para a nova temporada nos distritais de Viseu. Distritais de Viseu, depois do 8º lugar, na última época na divisão de honra. O Termas Hockey Clube contratou João Dias, mais conhecido por Kiko, como o primeiro reforço para a próxima época. O jogador de 26 anos chegou ao clube para integrar o plantel sénior de hockey em patins para 2026-27. No currículo, Kiko conta com passagens pelo Hockey de Sintra, Benfica, Oliveirense e ainda por clubes franceses. Com esta contratação, o Termas Hockey Clube dá início à construção do plantel para a nova temporada. O Rezende anunciou a contratação de 3 jogadores para a época sénior, todos com contratos válidos até 2027. No ataque chegam Ivo, que jogava no Lixa, e Nicolas, ex-Sertanense, e para o meio campo o clube assegurou Saraiva, que jogava no Nespereira. Este ano de regresso à divisão de honra de Viseu, Rezende pretende aumentar a competitividade do plantel e assumir-se como candidato à conquista do título distrital e regressar aos nacionais de futebol. Toda a informação dos esportes está atualizada em estaçãodiariojornal.sapo.pt e também no site da Estação Diária Rádio em 968.fm.
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3: Previsão do estado do tempo para as próximas 24 horas. O Instituto Português de Mar e da Atmosfera está a prever para o Distrito de Viseu períodos de céu muito nublado, com possibilidade de ocorrência de aguaceiros dispersos e acompanhados de trovoada, com vento em geral fraco, soprando moderado nas terras altas. O IPMA está também a prever uma pequena descida das temperaturas, com mercúrio dos termómetros a chegar aos 29 graus de máxima e a mínima a registrar durante a noite valores perto dos 16 graus no Distrito de Viseu.
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2: Mais uma pista de dança, o melhor do som house e eletrónica na Estação Diária. Só para quem gosta de batidas mais aceleradas. Lá mais para a frente, a seguir ao sinal horário das 23, temos 3 horas de emissão. Basta ficares bem ligado em 96.8 com a Estação Diária.
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0: 710, Carlos Manuel Costa. Bem-vindos a mais uma grande hora na Estação Diária, Estação Oficial de Viseu. Carlos Manuel Costa, na Estação Diária. Superestação com o som nacional sempre na abertura de cada hora. E para continuarmos em bom ritmo, Supernova nos próximos minutos. De segunda a domingo.
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1: Estamos quase em cima da hora para dar lugar à informação que de meia em meia hora está aqui na Estação Diária. Fazemos uma pequena pausa na música para regressar logo a seguir aos comerciais. Fica por aí, até já.

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0: São estas algumas das notícias que vamos destacar na edição do dia do Diário da Estação. Viseu vai voltar a receber a Feira do Livro, iniciativa que regressa a 2 de outubro após mais de uma década de ausência. A GNR apreendeu mais de 13 mil artigos contrafeitos em Portugal entre 1 de maio e 5 de junho no âmbito da Operação Trade Market 2026. A Câmara Municipal de Tondela aprovou um reforço de 10% nas verbas destinadas às 22 juntas e freguesias do Conselho no âmbito da transferência de competências. Agora é só ficarem atentos ao desenvolvimento destes e outros temas no Diário da Estação. 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

0: duas horas.
1: 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Viseu vai voltar a receber uma Feira do Livro, uma iniciativa que regressa a 2 de outubro, após mais de uma década de ausência. 5 dias depois, arranca a primeira edição do Festival Literário Internacional de Viseu, subordinado ao tema Antes que Seja Tarde. Os eventos vão decorrer até 11 de outubro, em vários espaços do Centro Histórico da cidade, incluindo a Serra, o Direito e o Mercado 2 de Maio. A programação vai contar com autores de vários países lusófonos e europeus, além de debates, apresentações de livros, oficinas e concertos. A autarquia pretende afirmar a Viseu como palco de reflexão cultural e literária com dimensão nacional e internacional. A GNR apreendeu mais de 13.360 artigos contrafeitos em Portugal entre 1 de maio e 5 de junho no âmbito da Operação Trademark 2026. Durante a ação foram constituídos 24 arguídos e do registro há 49 crimes contra a propriedade industrial. Em 48 ações de fiscalização em feiras, mercados e lojas, foram recolhidos, sobretudo, roupa, calçado e acessórios desportivos, incluindo camisolas de clubes e seleções. Participaram destas operações perto de 800 militares de várias unidades da Guarda Nacional Republicana. A GNR deixou aviso aos adeptos: comprar artigos falsos pode parecer mais barato, mas alimenta circuitos ilegais, prejudica empresas legítimas, reduz receitas do Estado e não oferece qualquer garantia de qualidade ou segurança. O município de Tondela aprovou reforço de 10% nas verbas destinadas às 22 juntas e uniões de freguesia de concelho no âmbito da transferência de competências. Com este aumento, o montante global a transferir ultrapassa os 833 mil euros, um aumento de mais de 162 mil face aos valores atribuídos nos últimos dois anos. Segundo a presidente da autarquia, Carla Antunes Borges, a medida cumpre um compromisso assumido com as freguesias e reforça a aposta numa gestão autárquica de proximidade. Juntas vão continuar responsáveis pela manutenção de espaços verdes, limpeza de vias e espaços públicos, bem como por pequenas reparações e conservação de espaços exteriores, dos jardins de infância e escolas do primeiro ciclo do concelho. As festas de São Pedro, o grande evento de verão em Castro Daire, este ano vão animar o Parque Urbano de 25 a 29 de junho. 5 dias de programa, onde o ponto alto da festa vai ser a noite do dia 28, quando as marchas de São Pedro saírem à rua. Este ano, com o mote Brinca e Viva a Moda Antiga, Rosinha vai encerrar a noite. Pelo palco do Parque Urbano vão ainda passar nomes como Santa Maria, Toy e À Toa. A abrir as festividades, no dia 25 de junho, vai acontecer o Festival da Rádio Limite. Começa pelas 10 da noite. Estas e outras as notícias que atualizamos em estaçãodiariajornal.sapo.pt e também no site da Estação Diária Rádio em 968.fm. 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
2: Previsão do estado do tempo para as próximas 24 horas. O Instituto Português do Mar e da Atmosfera está a prever para o Distrito de Viseu períodos de céu muito nublado, com possibilidade de ocorrência de água ser dispersos e acompanhados de trovoada, com vento em geral fraco, soprando moderado nas terras altas. O IPMA está também a prever uma pequena descida das temperaturas, com mercúrio dos termómetros a chegar aos 29 graus de máxima e a mínima a registrar durante a noite valores perto dos 16 graus no Distrito de Viseu.
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3: A Rádio Oficial de Viseu tem um espaço de 3 horas de emissão especialmente pensado para quem gosta do house e eletrónica. Pista de dança, contamos contigo.
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0: Estás na estação diária e estás muito bem. Abrimos com sons nacionais, música sem parar a toda a hora. A seguir tenho preparado para ti uma supernova. Superestação na estação oficial Viseu. Volte já a seguir em 96.8 FM. Até já.
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1: Informação de meia e meia hora aqui na tua Estação Diária. Estamos quase em cima da hora para dar lugar ao desporto. São as notícias em destaque em 96.8. Fica por aí, até já.

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0: São estes alguns dos temas que vamos desenvolver no Desporto da Estação Diária. O Grupo Desportivo de Rezende anunciou a contratação de 3 jogadores para a equipa sénior, todos com contratos válidos até 2027. O Termas Hockey Clube contratou João Dias, mais conhecido por Kiko, como primeiro reforço para a nova época. O Moimenta da Beira anunciou 3 contratações para a próxima temporada na divisão de honra de Viseu. O Grupo Desportivo de Campinha contratou 5 jogadores para a próxima época. Agora é só ficarem atentos ao desenvolvimento destes e outros temas no Desporto da Estação Diária. 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
3: O Grupo Desportivo de Campia contratou 5 jogadores para a próxima época. Para a defesa chegou Nilton Manuel, lateral esquerdo de 21 anos, que jogava no Lusitano Vildomingos. O guarda-redes João Antunes foi formado do clube e regressa após 12 épocas fora de Campia. E para o meio-campo, o clube anunciou Yuri Bessa, de 23 anos, ex-Carvalhais, e ainda Pedro Loureiro, que jogava no Oliveira de Frades. No ataque, Rui Pipo, extremo de 30 anos, jogava no Oliveira de Frades. O Moimenta de Beira anunciou 3 contratações para a próxima temporada da divisão de honra de Viseu. Zeca Esparada, Ademilson Lima, que jogava no Molelos, e Scapinel, com regresso a Moimenta de Beira, são as primeiras caras novas para o plantel. Mais entradas e saídas são esperadas para as próximas semanas no projeto de renovação do plantel que a direção do Moimenta de Beira pretende para a nova temporada nos distritais de Viseu. Distritais de Viseu, depois do 8º lugar, na última época na divisão de honra. O Termas Hockey Clube contratou João Dias, mais conhecido por Kiko, como o primeiro reforço para a próxima época. O jogador de 26 anos chegou ao clube para integrar o plantel sénior de hockey em Patins para 2026-27. No currículo, Kiko conta com passagens pelo Hockey de Sintra, Benfica, Oliveirense e ainda por clubes franceses. Com esta contratação, o Termas Hockey Clube dá início à construção do plantel para a nova temporada. O Rezende anunciou a contratação de 3 jogadores para a época sénior, todos com contratos válidos até 2027. No ataque chegam Ivo, que jogava no Lixa, e Nicolas, ex-Sertanense, e para o meio campo o clube assegurou Saraiva, que jogava no Nes Pereira. Este ano de regresso à divisão de honra de Viseu, Rezende pretende aumentar a competitividade do plantel e assumir-se como candidato à conquista do título distrital e regressar aos nacionais de futebol. Toda a informação dos esportes está atualizada em estaçãodiariojornal.sapo.pt e também no site da Estação Diária Rádio em 968.fm.
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0: 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Previsão do estado do tempo para as próximas 24 horas. O Instituto Português de Mar e da Atmosfera está a prever para o Distrito de Viseu períodos de céu muito nublado, com possibilidade de ocorrência de água ser dispersos e acompanhados de trovoada, com vento em geral fraco, soprando moderado nas terras altas. O IPMA está também a prever uma pequena descida das temperaturas, com mercúrio dos termómetros a chegar aos 29 graus de máxima e a mínima a registrar durante a noite valores perto dos 16 graus no Distrito de Viseu.
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0: 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São estas algumas das notícias que vamos destacar na edição do dia do Diário da Estação. Viseu vai voltar a receber a Feira do Livro, iniciativa que regressa a 2 de outubro após mais de uma década de ausência. A GNR apreendeu mais de 13 mil artigos contrafeitos em Portugal entre 1 de maio e 5 de junho no âmbito da Operação Trade Market 2026. A Câmara Municipal de Tondela aprovou um reforço de 10% nas verbas destinadas às 22 juntas e freguesias do Conselho no âmbito da transferência de competências. Agora é só ficarem atentos ao desenvolvimento destes e outros temas no Diário da Estação. 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

0: 10 horas.
1: Diário da Estação. Viseu vai voltar a receber uma Feira do Livro, uma iniciativa que regressa a 2 de outubro, após mais de uma década de ausência. 5 dias depois, arranca a primeira edição do Festival Literário Internacional de Viseu, subordinado ao tema Antes que Seja Tarde. Os eventos vão decorrer até 11 de outubro, em vários espaços do Centro Histórico da cidade, incluindo a Serra, o Direito e o Mercado 2 de Maio. A programação vai contar com autores de vários países lusófonos e europeus, além de debates, apresentações de livros, oficinas e concertos. A autarquia pretende afirmar Viseu como palco de reflexão cultural e literária com dimensão nacional e internacional. A GNR apreendeu mais de 13.360 artigos contrafeitos em Portugal entre 1 de maio e 5 de junho no âmbito da Operação Trademark 2026. Durante a ação foram constituídos 24 arguídos e do registro há 49 crimes contra a propriedade industrial. Em 48 ações de fiscalização em feiras, mercados e lojas, foram recolhidos, sobretudo, roupa, calçado e acessórios desportivos, incluindo camisolas de clubes e seleções. Participaram destas operações perto de 800 militares de várias unidades da Guarda Nacional Republicana. A GNR deixou aviso aos adeptos: comprar artigos falsos pode parecer mais barato, mas alimenta circuitos ilegais, prejudica empresas legítimas, reduz receitas do Estado e não oferece qualquer garantia de qualidade ou segurança. O município de Tondela aprovou reforço de 10% nas verbas destinadas às 22 juntas e uniões de freguesia de concelho no âmbito da transferência de competências. Com este aumento, o montante global a transferir ultrapassa os 833 mil euros, um aumento de mais de 162 mil face aos valores atribuídos nos últimos dois anos. Segundo a presidente da autarquia, Carla Antunes Borges, a medida cumpre um compromisso assumido com as freguesias e reforça a aposta numa gestão autárquica de proximidade. Juntas vão continuar responsáveis pela manutenção de espaços verdes, limpeza de vias e espaços públicos, bem como por pequenas reparações e conservação de espaços exteriores, dos jardins de infância e escolas do primeiro ciclo do concelho. As festas de São Pedro, o grande evento de verão em Castrodeiros, este ano vão animar o Parque Urbano de 25 a 29 de junho. 5 dias de programa, onde o ponto alto da festa vai ser a noite do dia 28, quando as marchas de São Pedro saírem à rua. Este ano, com o mote Brinca e Viva a Moda Antiga, Rosinha vai encerrar a noite. Pelo palco do Parque Urbano vão ainda passar nomes como Santa Maria, Toy e À Toa. Abrir as festividades no dia 25 de junho, vai acontecer o Festival da Rádio Limite, começa pelas 10 da noite. Estas e outras as notícias que atualizamos em estaçãodiariajornal.sapo.pt e também no site da Estação Diária Rádio em 968.fm. 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
2: Previsão do estado do tempo para as próximas 24 horas. O Instituto Português de Mar e da Atmosfera está a prever para o Distrito de Viseu períodos de céu muito nublado, com possibilidade de ocorrência de aguaceiros dispersos e acompanhados de trovoada, com vento em geral fraco, soprando moderado nas terras altas. O IPMA está também a prever uma pequena descida das temperaturas, com mercúrio dos termómetros a chegar aos 29 graus de máxima e a mínima a registrar durante a noite valores perto dos 16 graus no Distrito de Viseu.
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3: Bem-vindo à Estação Diária. Abrimos este espaço de emissão a ouvir som português e para iniciarmos como tu gostas, vem uma supernova. Fica atento em 96.8, antena 9680. Eu volto já a seguir, até já.
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0: até às 13, José Alberto Ribeiro. Ora, estamos nós de novo em 9680. José Alberto Ribeiro, na Estação Diária. Presta atenção ao tema nos minutos que seguem. 968 é a frequência para recomendar aos vossos amigos. De segunda a domingo.
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1: De volta para te pôr a par das notícias em formato desporto. Estamos quase na hora de te informar daquilo que de mais importante está a acontecer em termos de noticiário desportivo. 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
2: São estes alguns dos temas que vamos desenvolver no desporto da Estação Diária. O grupo desportivo de Resende anunciou a contratação de 3 jogadores para a equipa sénior, todos com contratos válidos até 2027. O Termas Hockey Clube contratou João Dias, mais conhecido por Kiko, como primeiro reforço para a nova época. O Moimenta da Beira anunciou 3 contratações para a próxima temporada na divisão de honra de Viseu. O grupo desportivo de Campinha contratou 5 jogadores para a próxima época. Agora é só ficarem atentos ao desenvolvimento destes e outros temas no desporto da Estação Diária. 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

0: 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Notícias de caráter esportivo, bloco das 3:30.
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4: O Grupo Desportivo de Campia contratou 5 jogadores para a próxima época. Para a defesa chegou Nilton Manuel, lateral esquerdo de 21 anos, que jogava no Lusitano Vildomingos. O guarda-redes João Antunes foi formado do clube e regressa após 2 épocas fora de Campia. E para o meio-campo, o clube anunciou Yuri Bessa, de 23 anos, ex-Carvalhais, e ainda Pedro Loureiro, que jogava no Oliveira de Frades. No ataque, Rui Pipo, extremo de 30 anos, jogava no Oliveira de Frades. O Moimenta do Beira anunciou 3 contratações para a próxima temporada da divisão de honra de Viseu. Zeca, ex-parada, Ademilson Lima, que jogava no Molelos, e Scapinel, com regresso a Moimenta do Beira, são as primeiras caras novas para o plantel. Mais entradas e saídas são esperadas para as próximas semanas no projeto de renovação do plantel que a direção do Moimenta do Beira pretende para a nova temporada nos distritais de Viseu. Distritais de Viseu, depois do 8º lugar, na última época na divisão de honra. O Termas Hockey Clube contratou João Dias, mais conhecido por Kiko, como o primeiro reforço para a próxima época. O jogador de 26 anos chegou ao clube para integrar o plantel sénior de hockey em Patins para 2026-27. No currículo, Kiko conta com passagens pelo Hockey de Sintra, Benfica, Oliveirense e ainda por clubes franceses. Com esta contratação, o Termas Hockey Clube dá início à construção do plantel para a nova temporada. O Rezende anunciou a contratação de 3 jogadores para a época sénior, todos com contratos válidos até 2027. No ataque chegam Ivo, que jogava no Lixa, e Nicolas, ex-Sertanense, e para o meio-campo o clube assegurou Saraiva, que jogava no Nes Pereira. Este ano de regresso à divisão de honra de Viseu, Rezende pretende aumentar a competitividade do plantel e assumir-se como candidato à conquista do título distrital e regressar aos nacionais de futebol. Toda a informação dos esportes está atualizada em estaçãodiariojornal.sapo.pt e também no site da Estação Diária Rádio em 968.fm.
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0: 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Previsão do estado do tempo para as próximas 24 horas. O Instituto Português do Mar e da Atmosfera está a prever para o Distrito de Viseu períodos de céu muito nublado, com possibilidade de ocorrência de aguaceiros dispersos e acompanhados de trovoada, com vento em geral fraco, soprando moderado nas terras altas. O IPMA está também a prever uma pequena descida das temperaturas, com mercúrio dos termómetros a chegar aos 29 graus de máxima e a mínima a registrar durante a noite valores perto dos 16 graus no Distrito de Viseu.
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2: 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Fica atento em 96.8, pista de dança, contamos contigo.
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1: É o regresso do Diário da Estação e em muito pouco tempo ficamos por dentro do que mais importante vai acontecendo em primeira mão na Estação Oficial Viseu. Fica atento, vem aí o Diário da Estação.
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0: São estas algumas das notícias que vamos destacar na edição do dia do Diário da Estação. Viseu vai voltar a receber a Feira do Livro, iniciativa que regressa a 2 de outubro após mais de uma década de ausência. A GNR apreendeu mais de 13 mil artigos contrafeitos em Portugal entre 1 de maio e 5 de junho no âmbito da Operação Trade Market 2026. A Câmara Municipal de Tondela aprovou um reforço de 10% nas verbas destinadas às 22 juntas e freguesias do Conselho no âmbito da transferência de competências. Agora é só ficarem atentos ao desenvolvimento destes e outros temas no Diário da Estação.
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0: 24 horas.
1: 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Viseu vai voltar a receber uma Feira do Livro, uma iniciativa que regressa a 2 de outubro, após mais de uma década de ausência. 5 dias depois, arranca a primeira edição do Festival Literário Internacional de Viseu, subordinado ao tema Antes que Seja Tarde. Os eventos vão decorrer até 11 de outubro, em vários espaços do Centro Histórico da cidade, incluindo a Serra, o Direito e o Mercado 2 de Maio. A programação vai contar com autores de vários países lusófonos e europeus, além de debates, apresentações de livros, oficinas e concertos. A autarquia pretende afirmar a Viseu como palco de reflexão cultural e literária com dimensão nacional e internacional. A GNR apreendeu mais de 13.360 artigos contrafeitos em Portugal entre 1 de maio e 5 de junho no âmbito da Operação Trademark 2026. Durante a ação foram constituídos 24 arguidos e do registro há 49 crimes contra a propriedade industrial. Em 48 ações de fiscalização em feiras, mercados e lojas, foram recolhidos, sobretudo, roupa, calçado e acessórios desportivos, incluindo camisolas de clubes e seleções. Participaram destas operações perto de 800 militares de várias unidades da Guarda Nacional Republicana. A GNR deixou aviso aos adeptos: comprar artigos falsos pode parecer mais barato, mas alimenta circuitos ilegais, prejudica empresas legítimas, reduz receitas do Estado e não oferece qualquer garantia de qualidade ou segurança. O município de Tondela aprovou reforço de 10% nas verbas destinadas às 22 juntas e uniões de freguesia de concelho no âmbito da transferência de competências. Com este aumento, o montante global a transferir ultrapassa os 833 mil euros, um aumento de mais de 162 mil face aos valores atribuídos nos últimos dois anos. Segundo a presidente da autarquia, Carla Antunes Borges, a medida cumpre um compromisso assumido com as freguesias e reforça a aposta numa gestão autárquica de proximidade. Juntas vão continuar responsáveis pela manutenção de espaços verdes, limpeza de vias e espaços públicos, bem como por pequenas reparações e conservação de espaços exteriores, dos jardins de infância e escolas do primeiro ciclo do concelho. As festas de São Pedro, o grande evento de verão em Castro Daire, este ano vão animar o Parque Urbano de 25 a 29 de junho. 5 dias de programa, onde o ponto alto da festa vai ser à noite do dia 28, quando as marchas de São Pedro saírem à rua, este ano com o mote Brinca e Viva a Moda Antiga. Rosinha vai encerrar a noite. Pelo palco do Parque Urbano vão ainda passar nomes como Santa Maria, Toy e À Toa. A abrir as festividades, no dia 25 de junho, vai acontecer o Festival da Rádio Limite. Começa pelas 10 da noite. Estas e outras as notícias que atualizamos em estaçãodiariajornal.sapo.pt e também no site da Estação Diária Rádio em 968.fm. 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
2: Previsão do estado do tempo para as próximas 24 horas. O Instituto Português de Mar e da Atmosfera está a prever para o Distrito de Viseu períodos de céu muito nublado, com possibilidade de ocorrência de aguaceiros dispersos e acompanhados de trovoada, com vento em geral fraco, soprando moderado nas terras altas. O IPMA está também a prever uma pequena descida das temperaturas, com mercúrio dos termómetros a chegar aos 29 graus de máxima e a mínima a registrar durante a noite valores perto dos 16 graus no Distrito de Viseu.
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4: Estamos aí de regresso para quem segue regularmente a Estação Oficial de Viseu. Ouvimos Tuga da Estação na Estação Diária. A Supernova é o som que iremos recomendar já de seguida. Até já!
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0: 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Boa noite. Presta atenção à faixa que te vamos revelar em 96.8. Soltas da Estação. Som que sabemos que bate no mercado e que também recomendamos. Fiquem bem, fiquem por aí.
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0: Estação Diária. Boa noite. Atualizamos os principais títulos das notícias de caráter desportivo. Vêm os comerciais e o bloco de informação. Voltaremos para a segunda meia hora com muito mais energia. Fiquem bem.
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7: São estes alguns dos temas que vamos desenvolver no Desporto da Estação Diária. O Grupo Desportivo de Resende anunciou a contratação de 3 jogadores para a equipa sénior, todos com contratos válidos até 2027. O Termas Hockey Clube contratou João Dias, mais conhecido por Kiko, como primeiro reforço para a nova época. O Moimenta da Beira anunciou 3 contratações para a próxima temporada na divisão de honra de Viseu. O Grupo Desportivo de Campinha contratou 5 jogadores para a próxima época. Agora é só ficarem atentos ao desenvolvimento destes e outros temas no Desporto da Estação Diária.
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0: 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Já a seguir, bloco de informação desportiva às 4:30.
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4: O Grupo Desportivo de Campia contratou 5 jogadores para a próxima época. Para a defesa chegou Nilton Manuel, lateral esquerdo de 21 anos, que jogava no Lusitano Vildomingos. O guarda-redes João Antunes foi formado do clube e regressa após duas épocas fora de Campia. E para o meio-campo, o clube anunciou Yuri Bessa, de 23 anos, ex-Carvalhais, e ainda Pedro Loureiro, que jogava no Oliveira de Frades. No ataque, Rui Pipo, extremo de 30 anos, jogava no Oliveira de Frades. O Moimenta do Beira anunciou 3 contratações para a próxima temporada da divisão de honra de Viseu. Zeca Esparada, Ademilson Lima, que jogava no Molelos, e Scapinello, com regresso a Moimenta do Beira, são as primeiras caras novas para o plantel. Mais entradas e saídas são esperadas para as próximas semanas num projeto de renovação do plantel que a direção do Moimenta do Beira pretende para a nova temporada nos distritais de Viseu. Distritais de Viseu, depois do 8º lugar, na última época na divisão de honra. O Termas Hockey Club contratou João Dias, mais conhecido por Kiko, como o primeiro reforço para a próxima época. O jogador de 26 anos chegou ao clube para integrar o plantel sénior de hockey em patins para 2026-27. No currículo, Kiko conta com passagens pelo Hockey de Sintra, Benfica, Oliveirense e ainda por clubes franceses. Com esta contratação, o Termas Hockey Club dá início à construção do plantel para a nova temporada. O Rezende anunciou a contratação de 3 jogadores para a época sénior, todos com contratos válidos até 2027. No ataque chegam Ivo, que jogava no Lixa, e Nicolas, ex-Sertanense, e para o meio-campo o clube assegurou Saraiva, que jogava no Nes Pereira. Este ano de regresso à divisão de honra de Viseu, Rezende pretende aumentar a competitividade do plantel e assumir-se como candidato à conquista do título distrital e regressar aos nacionais de futebol. Toda a informação do desporto está atualizada em estaçãodiariojornal.sapo.pt e também no site da Estação Diária Rádio em 968.fm.
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0: 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Previsão do estado do tempo para as próximas 24 horas. O Instituto Português de Mar e da Atmosfera está a prever para o Distrito de Viseu períodos de céu muito nublado, com possibilidade de ocorrência de aguaceiros dispersos e acompanhados de trovoada, com vento em geral fraco, soprando moderado nas terras altas. O IPMA está também a prever uma pequena descida das temperaturas, com o mercúrio dos termómetros a chegar aos 29 graus de máxima e a mínima a registrar durante a noite valores perto dos 16 graus no Distrito de Viseu.
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1: Malha, pista de dança, no melhor house do FM. Fica aí com mais um remix para ouvires mais logo. Depois das 23, já sabes, 3 horas com super músicas para escutares na Estação Diária. 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

0: 19:22. Rui Moreira. Iniciamos este espaço de emissão com o som nacional em 96.8. Rui Moreira, na Estação Diária. Pesquisámos na playlist da Estação Diária e conseguimos achar os melhores sons clássicos, músicas que nos anos 80 e 90 batiam bem a sério na rádio, de segunda a domingo.
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1: Boa noite. Estão aí os super clássicos na Estação Diária. Vamos recordar algumas das malhas que regularmente tocavam na rádio em 96.8. Fiquem muito bem, até já.
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Sessão diária, boa noite. Praticamente no final de hora, altura para fazermos mais uma pausa na música e darmos a conhecer os títulos do Diário da Estação. Ainda antes de encerrarmos a hora, vêm aí os comerciais. Depois do sinal horário, voltamos para mais uma hora na Estação Diária.

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1: São estes alguns dos temas que vamos desenvolver no desporto da Estação Diária. A Casa do Benfica divisou de fronte este domingo em Varzim, Nazaré, em jogo da 4ª jornada da Série Norte do Campeonato Nacional de Futebol de Praia. Admilson dos Santos, avançado do Moelos, foi o melhor marcador da 1ª Divisão Distrital da Associação de Futebol de Viseu na época 2025-2026, com um total de 28 golos. A administradora de insolvência do Estrela da Amadora aprovou um plano especial de revitalização apresentado pelo clube, uma decisão que reduz as hipóteses do Tondela beneficiar de uma eventual vaga na 1ª Liga por incumprimento financeiro dos amadurenses. A Associação de Futebol Viseu e a Federação Portuguesa de Futebol promovem 26 de junho o Seminário Lopes da Silva, dedicado ao tema O Novo Caminho Metodológico das Seleções Nacionais de Formação Futebol Masculino. Agora é só ficarem atentos ao desenvolvimento destes e outros temas no desporto da Estação Diária. 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

0: 5 horas.
1: 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Viseu vai voltar a receber uma Feira do Livro, uma iniciativa que regressa a 2 de outubro, após mais de uma década de ausência. 5 dias depois, arranca a primeira edição do Festival Literário Internacional de Viseu, subordinado ao tema Antes que Seja Tarde. Os eventos vão decorrer até 11 de outubro, em vários espaços do Centro Histórico da cidade, incluindo a Serra, o Direito e o Mercado 2 de Maio. A programação vai contar com autores de vários países lusófonos e europeus, além de debates, apresentações de livros, oficinas e concertos. A autarquia pretende afirmar Viseu como palco de reflexão cultural e literária com dimensão nacional e internacional. A GNR apreendeu mais de 13.360 artigos contrafeitos em Portugal entre 1 de maio e 5 de junho, no âmbito da Operação Trademark 2026. Durante a ação foram constituídos 24 arguidos e do registro há 49 crimes contra a propriedade industrial. Em 48 ações de fiscalização em feiras, mercados e lojas, foram recolhidos, sobretudo roupa, calçado e acessórios desportivos, incluindo camisolas de clubes e seleções. Participaram destas operações perto de 800 militares de várias unidades da Guarda Nacional Republicana. A GNR deixou aviso aos adeptos: comprar artigos falsos pode parecer mais barato, mas alimenta circuitos ilegais, prejudica empresas legítimas, reduz receitas do Estado e não oferece qualquer garantia de qualidade ou segurança. O município de Tondela aprovou reforço de 10% nas verbas destinadas às 22 juntas e uniões de freguesia de concelho no âmbito da transferência de competências. Com este aumento, o montante global a transferir ultrapassa os 833 mil euros, um aumento de mais de 162 mil face aos valores atribuídos nos últimos dois anos. Segundo a presidente da autarquia, Carla Antunes Borges, a medida cumpre um compromisso assumido com as freguesias e reforça a aposta numa gestão autárquica de proximidade. Juntas vão continuar responsáveis pela manutenção de espaços verdes, limpeza de vias e espaços públicos, bem como por pequenas reparações e conservação de espaços exteriores, dos jardins de infância e escolas do primeiro ciclo do concelho. As festas de São Pedro, o grande evento de verão em Castrodeiro, este ano vão animar o Parque Urbano de 25 a 29 de junho. 5 dias de programa, onde o ponto alto da festa vai ser à noite do dia 28, quando as marchas de São Pedro saírem à rua. Este ano com o mote Brinca e Viva a Moda Antiga, Rosinha vai encerrar a noite. Pelo palco do Parque Urbano vão ainda passar nomes como Santa Maria, Toy e À Toa. A abrir as festividades, no dia 25 de junho, vai acontecer o Festival da Rádio Limite. Começa pelas 10 da noite. Estas e outras as notícias que atualizamos em estaçãodiariajornal.sapo.pt e também no site da Estação Diária Rádio em 960.fm.
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3: 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Previsão do estado do tempo para as próximas 24 horas. O Instituto Português de Mar e da Atmosfera está a prever para o Distrito de Viseu períodos de céu muito nublado, com possibilidade de ocorrência de água ser dispersos e acompanhados de trovoada, com vento em geral fraco, soprando moderado nas terras altas. O IDMA está também a prever uma pequena descida das temperaturas, com mercúrio dos termómetros a chegar aos 29 graus de máxima e a mínima a registrar durante a noite valores perto dos 16 graus no Distrito de Viseu.
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4: Para conseguires ouvir a Estação Diária, tens diferentes formas de chegar ao sinal da Estação Oficial de Viseu.
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4: Ainda tempo para ficarmos por dentro dos principais destaques que à hora certa irão fazer parte do Diário da Estação, em 96.8.
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3: Ora, estamos nós para vos dar as boas-vindas para mais uma hora Superestação. E para continuarmos sem parar, Malha Supernova, na antena da Estação Diária.
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0: 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Boa noite. Avançamos para as soltas da estação e recordamos alguns dos momentos mais marcantes na antena da Estação Diária. Estação Oficial de Viseu. Até já.
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1: Atualizamos os principais títulos do desporto, informação que vai para o ar logo a seguir ao bloco dos comerciais. Estaremos de novo convosco para avançarmos para a segunda meia hora desta emissão.
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7: São estes alguns dos temas que vamos desenvolver no desporto da Estação Diária. O grupo desportivo de Resende anunciou a contratação de 3 jogadores para a equipa sénior, todos com contratos válidos até 2027. O Termas Hockey Clube contratou João Dias, mais conhecido por Kiko, como primeiro reforço para a nova época. O Moimenta da Beira anunciou 3 contratações para a próxima temporada na divisão de honra de Viseu. O grupo desportivo do Campia contratou 5 jogadores para a próxima época. Agora é só ficarem atentos ao desenvolvimento destes e outros temas no desporto da Estação Diária.
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4: O Grupo Desportivo de Campia contratou 5 jogadores para a próxima época. Para a defesa chegou Nilton Manuel, lateral esquerdo de 21 anos, que jogava no Lusitano Vildomingos. O guarda-redes João Antunes foi formado do clube e regressa após 12 épocas fora de Campia. E para o meio-campo, o clube anunciou Yuri Bessa, de 23 anos, ex-Carvalhais, e ainda Pedro Loureiro, que jogava no Oliveira de Frades. No ataque, Rui Pipo, extremo de 30 anos, jogava no Oliveira de Frades. O Moimenta de Beira anunciou 3 contratações para a próxima temporada da divisão de honra de Viseu. Zeca Esparada, Ademilson Lima, que jogava no Molelos, e Scapinel, que regressa a Moimenta de Beira, são as primeiras caras novas para o plantel. Mais entradas e saídas são esperadas para as próximas semanas num projeto de renovação do plantel que a direção do Moimenta de Beira pretende para a nova temporada nos distritais de Viseu. Distritais de Viseu, depois do 8º lugar na última época na divisão de honra. O Termas Hockey Clube contratou João Dias, mais conhecido por Kiko, como o primeiro reforço para a próxima época. O jogador de 26 anos chegou ao clube para integrar o plantel sénior de hockey em patins para 2026-27. No currículo, Kiko conta com passagens pelo Hockey de Sintra, Benfica, Oliveirense e ainda por clubes franceses. Com esta contratação, o Termas Hockey Clube dá início à construção do plantel para a nova temporada. O Rezende anunciou a contratação de 3 jogadores para a época sénior, todos com contratos válidos até 2027. No ataque chegam Ivo, que jogava no Lixa, e Nicolas, ex-Sertanense, e para o meio-campo o clube assegurou Saraiva, que jogava no Nes Pereira. Este ano de regresso à divisão de honra de Viseu, Rezende pretende aumentar a competitividade do plantel e assumir-se como candidato à conquista do título distrital e regressar aos nacionais de futebol. Toda a informação do desporto está atualizada em estaçãodiariajornal.sapo.pt e também no site da Estação Diária Rádio em 968.fm.
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1: 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Previsão do estado do tempo para as próximas 24 horas. O Instituto Português de Mar e da Atmosfera está a prever para o Distrito de Viseu períodos de céu muito nublado, com possibilidade de ocorrência de água ser dispersos e acompanhados de trovoada, com vento em geral fraco, soprando moderado nas terras altas. O IPMA está também a prever uma pequena descida das temperaturas, com mercúrio dos termómetros a chegar aos 29 graus de máxima e a mínima a registrar durante a noite valores perto dos 16 graus no Distrito de Viseu.
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Bragança. Fiquem muito bem na Estação Oficial de Viseu. 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
1: Cumprimos mais uma hora de emissão. Está aí a altura de revelarmos os principais títulos do Diário da Estação. Tudo a postos para que possamos saber as novidades que irão ter desenvolvimento logo após o sinal horário. Não percam as notícias. Prometemos regressar em força. Fiquem bem.
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5: São estes alguns dos temas que vamos desenvolver no Desporto da Estação Diária. A Casa do Benfica divisou de fronte este domingo em Varzim, Nazaré, em jogo da 4ª jornada da Série Norte do Campeonato Nacional de Futebol de Praia. Admilson dos Santos, avançado do Moelos, foi o melhor marcador da 1ª Divisão Distrital da Associação de Futebol de Viseu na época 2025-2026, com um total de 28 golos. A administradora de insolvência do Estrela da Amadora aprovou um plano especial de revitalização apresentado pelo clube, uma decisão que reduz as hipóteses do Tondela beneficiar de uma eventual vaga na Primeira Liga por incumprimento financeiro dos amadurenses. A Associação de Futebol Viseu e a Federação Portuguesa de Futebol promovem 26 de junho o Seminário Lopes da Silva, dedicado ao tema O Novo Caminho Metodológico das Seleções Nacionais de Formação Futebol Masculino. Agora é só ficarem atentos ao desenvolvimento destes e outros temas no Desporto da Estação Diária.
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1: 6 horas.
0: 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Viseu vai voltar a receber uma Feira do Livro, uma iniciativa que regressa a 2 de outubro, após mais de uma década de ausência. 5 dias depois, arranca a primeira edição do Festival Literário Internacional de Viseu, subordinado ao tema Antes que Seja Tarde. Os eventos vão decorrer até 11 de outubro, em vários espaços do Centro Histórico da cidade, incluindo a Serra, o Direito e o Mercado 2 de Maio. A programação vai contar com autores de vários países lusófonos e europeus, além de debates, apresentações de livros, oficinas e concertos. A autarquia pretende afirmar Viseu como palco de reflexão cultural e literária com dimensão nacional e internacional. A GNR apreendeu mais de 13.360 artigos contrafeitos em Portugal, entre 1 de maio e 5 de junho, no âmbito da Operação Trademark 2026. Durante a ação foram constituídos 24 arguídos e do registro há 49 crimes contra a propriedade industrial. Em 48 ações de fiscalização em feiras, mercados e lojas, foram recolhidos, sobretudo, roupa, calçado e acessórios desportivos, incluindo camisolas de clubes e seleções. Participaram destas operações perto de 800 militares de várias unidades da Guarda Nacional Republicana. A GNR deixou aviso aos adeptos: comprar artigos falsos pode parecer mais barato, mas alimenta circuitos ilegais, prejudica empresas legítimas, reduz receitas do Estado e não oferece qualquer garantia de qualidade ou segurança. O município de Tondela aprovou reforço de 10% nas verbas destinadas às 22 juntas e uniões de freguesia de concelho no âmbito da transferência de competências. Com este aumento, o montante global a transferir ultrapassa os 833 mil euros, um aumento de mais de 162 mil face aos valores atribuídos nos últimos dois anos. Segundo a presidente da autarquia, Carla Antunes Borges, a medida cumpre um compromisso assumido com as freguesias e reforça a aposta numa gestão autárquica de proximidade. Juntas vão continuar responsáveis pela manutenção de espaços verdes, limpeza de vias e espaços públicos, bem como por pequenas reparações e conservação dos espaços exteriores, dos jardins de infância e escolas do primeiro ciclo do concelho. As festas de São Pedro, o grande evento de verão em Castro de Aires, este ano vão animar o Parque Urbano de 25 a 29 de junho. 5 dias de programa, onde o ponto alto da festa vai ser a noite do dia 28, quando as marchas de São Pedro saírem à rua. Este ano, com o mote Brinca e Viva a Moda Antiga, Rosinha vai encerrar a noite. Pelo palco do Parque Urbano vão ainda passar nomes como Santa Maria, Toy e À Toa. Abrir as festividades no dia 25 de junho, vai acontecer o Festival da Rádio Limite, começa pelas 10 da noite. Estas e outras as notícias que atualizamos em estaçãodiariajornal.sapo.pt e também no site da Estação Diária Rádio em 968.fm.
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3: 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Previsão do estado do tempo para as próximas 24 horas. O Instituto Português de Mar e da Atmosfera está a prever para o Distrito de Viseu períodos de céu muito nublado, com possibilidade de ocorrência de água, seres dispersos e acompanhados de trovoada, com vento em geral fraco, soprando moderado nas terras altas. O IPMA está também a prever uma pequena descida das temperaturas, com mercúrio dos termómetros a chegar aos 29 graus de máxima e a mínima a registrar durante a noite valores perto dos 16 graus no Distrito de Viseu.
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3: Som de abertura é mais um espaço de emissão na Estação Diária. Começamos com o Super Malha Tuga e para que possamos prosseguir nesta edição supernova. Nos próximos minutos há mais música na Estação Oficial de Viseu. Fiquem bem.
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0: Boa noite. Avançamos para as soltas da estação e recordamos alguns dos momentos mais marcantes na antena da Estação Diária. Estação Oficial de Viseu. Até já.
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1: Quase em cima da meia hora para darmos espaço de emissão ao desporto na Estação Diária. Informação que vai para o ar logo a seguir aos destaques e ao bloco comercial na antena da Estação Oficial de Viseu. Até já.
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4: São estes alguns dos temas que vamos desenvolver no desporto da Estação Diária. O grupo desportivo de Resende anunciou a contratação de 3 jogadores para a equipa sénior, todos com contratos válidos até 2027. O Termas Hockey Clube contratou João Dias, mais conhecido por Kiko, como primeiro reforço para a nova época. O Moimenta da Beira anunciou 3 contratações para a próxima temporada na divisão de honra de Viseu. O grupo desportivo de Campinha contratou 5 jogadores para a próxima época. Agora é só ficarem atentos ao desenvolvimento destes e outros temas no desporto da Estação Diária.
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6: O Grupo Desportivo de Campia contratou 5 jogadores para a próxima época. Para a defesa chegou Nilton Manuel, lateral esquerdo de 21 anos, que jogava no Lusitano Vildomingos. O guarda-redes João Antunes foi formado do clube e regressa após duas épocas fora de Campia. E para o meio-campo, o clube anunciou Yuri Bessa, de 23 anos, ex-Carvalhais, e ainda Pedro Loureiro, que jogava no Oliveira de Frades. No ataque, Rui Pipo, extremo de 30 anos, jogava no Oliveira de Frades. O Moimenta de Beira anunciou 3 contratações para a próxima temporada da divisão de honra de Viseu. Zeca, ex-parada, Ademilson Lima, que jogava no Molelos, e Scapinel, com regresso a Moimenta de Beira, são as primeiras caras novas para o plantel. Mais entradas e saídas são esperadas para as próximas semanas no projeto de renovação do plantel que a direção do Moimenta de Beira pretende para a nova temporada nos distritais do Viseu. Distritais de Viseu, depois do 8º lugar, na última época na divisão de honra. O Termas Hockey Club contratou João Dias, mais conhecido por Kiko, como o primeiro reforço para a próxima época. O jogador de 26 anos chegou ao clube para integrar o plantel sénior de hockey em patins para 2026-27. No currículo, Kiko conta com passagens pelo Hockey de Sintra, Benfica, Oliveirense e ainda por clubes franceses. Com esta contratação, o Termas Hockey Club dá início à construção do plantel para a nova temporada. O Rezende anunciou a contratação de 3 jogadores para a época sénior, todos com contratos válidos até 2027. No ataque chegam Ivo, que jogava no Lixa, e Nicolas, ex-Sertanense, e para o meio-campo o clube assegurou Saraiva, que jogava no Nes Pereira. Este ano de regresso à divisão de honra de Viseu, Rezende pretende aumentar a competitividade do plantel e assumir-se como candidato à conquista do título distrital e regressar aos nacionais de futebol. Toda a informação dos esportes está atualizada em estaçãodiariojornal.sapo.pt e também no site da Estação Diária Rádio em 968.fm.
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8: Previsão do estado do tempo para as próximas 24 horas. O Instituto Português do Mar e da Atmosfera está a prever para o Distrito de Viseu períodos de céu muito nublado, com possibilidade de ocorrência de aguaceiros dispersos e acompanhados de trovoada, com vento em geral fraco, soprando moderado nas terras altas. O IPMA está também a prever uma pequena descida das temperaturas, com mercúrio dos termómetros a chegar aos 29 graus de máxima e a mínima a registrar durante a noite valores perto dos 16 graus no Distrito de Viseu.
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1: Team House é a malha que te propomos para ficares colado na rádio e que te chama a atenção para a pista de dança. 3 horas de emissão na estação diária dedicadas ao House. Mais logo, depois das 23.
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0: 19:22. 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
1: Olá, o som da abertura na estação diária para mais um espaço de emissão Superestação. Fiquem bem, voltamos já de seguida.
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1: Durante a próxima hora temos aí o espaço Superestação. Preparamos já de seguida uma Supernova 96.8.
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1: Boa noite. Voltámos à música em direção aos super clássicos. Recorda aí a frequência 96.8, ou se preferir, podes ainda seguir-nos no site oficial da Estação Diária, facebook.com/estaçãodiária. 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
1: Estamos de volta para dar por finalizado o último terço da hora. Ainda tempo para ficarmos por dentro dos principais destaques que iremos desenvolver à hora certa no Diário da Estação. Voltaremos para mais Superestação logo a seguir ao sinal horário e às notícias em 96.8. Fiquem muito bem. Até já.

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0: 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São estes alguns dos temas que vamos desenvolver no Desporto da Estação Diária. A casa do Benfica de Viseu defronta este domingo em Varzim, Nazaré, em jogo da 4ª jornada da Série Norte do Campeonato Nacional de Futebol de Praia. Admilson dos Santos, avançado do Moelos, foi o melhor marcador da 1ª Divisão Distrital da Associação de Futebol de Viseu na época 2025-2026, com um total de 28 golos. A administradora de

0: Presidência do Estrela da Amadora aprovou um plano especial de revitalização apresentado pelo clube, uma decisão que reduz as hipóteses do Tondela beneficiar de uma eventual vaga na Primeira Liga por incumprimento financeiro dos amadurenses. A Associação de Futebol Viseu e a Federação Portuguesa de Futebol promovem 26 de junho o Seminário Lopes da Silva, dedicado ao tema O Novo Caminho Metodológico das Seleções Nacionais de Formação Futebol Masculino. Agora é só ficarem atentos ao desenvolvimento destes e outros temas no desporto da Estação Diária.
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7: 7 horas.
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8: Viseu vai voltar a receber uma Feira do Livro, uma iniciativa que regressa a 2 de outubro, após mais de uma década de ausência. 5 dias depois, arranca a primeira edição do Festival Literário Internacional de Viseu, subordinado ao tema Antes que Seja Tarde. Os eventos vão decorrer até 11 de outubro, em vários espaços do Centro Histórico da cidade, incluindo Macé, Rua Direita e o Mercado 2 de Maio. A programação vai contar com autores de vários países lusófonos e europeus, além de debates, apresentações de livros, oficinas e concertos. A autarquia pretende afirmar a Viseu como palco de reflexão cultural e literária com dimensão nacional e internacional. A GNR apreendeu mais de 13.360 artigos contrafeitos em Portugal entre 1 de maio e 5 de junho no âmbito da Operação Trademark 2026. Durante a ação foram constituídos 24 arguídos e do registro há 49 crimes contra a propriedade industrial. Em 48 ações de fiscalização em feiras, mercados e lojas, foram recolhidos, sobretudo, roupa, calçado e acessórios desportivos, incluindo camisolas de clubes e seleções. Participaram destas operações perto de 800 militares de várias unidades da Guarda Nacional Republicana. A GNR deixou aviso aos adeptos: comprar artigos falsos pode parecer mais barato, mas alimenta circuitos ilegais, prejudica empresas legítimas, reduz receitas do Estado e não oferece qualquer garantia de qualidade ou segurança. O município de Tondela aprovou reforço de 10% nas verbas destinadas às 22 juntas e uniões de freguesia de concelho no âmbito da transferência de competências. Com este aumento, o montante global a transferir ultrapassa os 833 mil euros, um aumento de mais de 162 mil face aos valores atribuídos nos últimos 2 anos. Segundo a presidente da autarquia, Carla Antunes Borges, a medida cumpre um compromisso assumido com as freguesias e reforça a aposta numa gestão autárquica de proximidade. Juntas vão continuar responsáveis pela manutenção de espaços verdes, limpeza de vias e espaços públicos, bem como por pequenas reparações e conservação de espaços exteriores, dos jardins de infância e escolas do primeiro ciclo do concelho. As festas de São Pedro, o grande evento de verão em Castrodeiro, este ano vão animar o Parque Urbano de 25 a 29 de junho. 5 dias de programa, onde o ponto alto da festa vai ser à noite do dia 28, quando as marchas de São Pedro saírem à rua. Este ano, com o mote Brinca e Viva a Moda Antiga, Rosinha vai encerrar a noite. Pelo palco do Parque Urbano vão ainda passar nomes como Santa Maria, Toy e À Toa. Abrir as festividades no dia 25 de junho, vai acontecer o Festival da Rádio Limite, começa pelas 10 da noite. Estas e outras as notícias que atualizamos em estaçãodiariajornal.sapo.pt e também no site da Estação Diária Rádio em 968.fm.
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10: Previsão do estado do tempo para as próximas 24 horas. O Instituto Português de Mar e da Atmosfera está a prever para o Distrito de Viseu períodos de céu muito nublado, com possibilidade de ocorrência de água ser dispersos e acompanhados de trovoada, com vento em geral fraco, soprando moderado nas terras altas. O IPMA está também a prever uma pequena descida das temperaturas, com mercúrio dos termómetros a chegar aos 29 graus de máxima e a mínima a registrar durante a noite valores perto dos 16 graus no Distrito de Viseu.
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1: Ok, esta é a hora de ponta na estação diária. A esta hora estamos a dar a conhecer as diferentes possibilidades de entrada na cidade de Viseu, zona este da aproximação à cidade. Estamos a falar para quem está junto à área do Viso, junto à rotunda da Volvo, para quem viaja no sentido do centro da cidade pela Estrada Nacional 16. A solução mais direta será de seguir a Estrada Nacional 16 pela rua Álvares Cabral até à rotunda da Casa de Saúde, trajeto que implica uma diminuição na marcha de andamento em situação de maior volume de tráfego. Atenção que, a meio do trajeto, existem semáforos. Apresentamos segunda alternativa, que obriga a fazer a rotunda da Volvo até à terceira saída à direita, em sentido descendente, para quem vem na direção do Palácio do Gelo. Estrada com quatro vias, duas para cada lado. Depois, mais à frente, na rotunda, antes da entrada de Ranhados, tem duas hipóteses válidas de escolha, ou poderá optar por avançar em direção ao Hospital de Viseu pela Rua do Cruzeiro, ou contornar a rotunda seguindo em frente na direção do Palácio do Gelo.

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1: 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Estamos de volta à Estação Oficial de Viseu. Mais uma grande hora de rádio em 96.80. Ouvimos na abertura uma grande malha, som nacional, sempre a abrir estas emissões Superestação e para continuarmos em bom ritmo, Supernova, para ouvir nos próximos minutos. Volto já a seguir. 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

Para quem gosta de estar a par das novidades que vão surgindo sobre o mundo da música, não pode perder os próximos minutos na Estação Diária. Vamos ter em antena as soltas da estação em 96.80. Fiquem bem, eu volto já de seguida.

Portuguesa como cantor, intérprete e músico. Em 2006, inicia um percurso que mudaria a vida para sempre. Foi nas suas primeiras aulas de guitarra que começa, pela primeira vez, a dar a conhecer o seu talento. Foi um dos fundadores da banda Algarve.

0: carreira a solo, que atualmente conta com temas de sucesso, destacando-se nos tops nacionais.
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0: bem, estou de volta para vos dar grandes novidades. Já a seguir vamos ter em destaque mais um bloco de informação desportiva. A música regressa logo a seguir na Rádio Oficial de Viseu. Até já. 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
0: São estes alguns dos temas que vamos desenvolver no desporto da Estação Diária. O grupo desportivo de Rezend anunciou a contratação de 3 jogadores para a equipa sénior, todos com contratos válidos até 2027. O Termas Hockey Clube contratou João Dias, mais conhecido por Kiko, como primeiro reforço para a nova época. O Moimenta da Beira anunciou 3 contratações para a próxima temporada na divisão de honra de Viseu. O grupo desportivo do Campinha contratou 5 jogadores para a próxima época. Agora é só ficarem atentos ao desenvolvimento destes e outros temas no desporto da Estação Diária. 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
1: 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Está de volta à informação desportiva. 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
5: O Grupo Desportivo de Campia contratou 5 jogadores para a próxima época. Para a defesa chegou Nilton Manuel, lateral esquerdo de 21 anos, que jogava no Lusitano Vildomingos. O guarda-redes João Antunes foi formado do clube e regressa após duas épocas fora de Campia. E para o meio-campo, o clube anunciou Yuri Bessa, de 23 anos, ex-Carvalhais, e ainda Pedro Loureiro, que jogava no Oliveira de Frades. No ataque, Rui Pipo, extremo de 30 anos, jogava no Oliveira de Frades. O Moimenta de Beira anunciou 3 contratações para a próxima temporada da divisão de honra de Viseu. Zeca Esparada, Ademilson Lima, que jogava no Molelos, e Scapinel, que regressa a Moimenta de Beira, são as primeiras caras novas para o plantel. Mais entradas e saídas são esperadas para as próximas semanas num projeto de renovação do plantel que a direção do Moimenta de Beira pretende para a nova temporada nos distritais de Viseu. Distritais de Viseu, depois do 8º lugar, na última época na divisão de honra. O Termas Hockey Clube contratou João Dias, mais conhecido por Kiko, como o primeiro reforço para a próxima época. O jogador de 26 anos chegou ao clube para integrar o plantel sénior de hockey em Patins para 2026-27. No currículo, Kiko conta com passagens pelo Hockey de Sintra, Benfica, Oliveirense e ainda por clubes franceses. Com esta contratação, o Termas Hockey Clube dá início à construção do plantel para a nova temporada. O Rezende anunciou a contratação de 3 jogadores para a época sénior, todos com contratos válidos até 2027. No ataque chegam Ivo, que jogava no Lixa, e Nicolas, ex-Sertanense, e para o meio-campo o clube assegurou Saraiva, que jogava no Nes Pereira. Este ano de regresso à divisão de honra de Viseu, Rezende pretende aumentar a competitividade do plantel e assumir-se como candidato à conquista do título distrital e regressar aos nacionais de futebol. Toda a informação dos esportes está atualizada em estaçãodiariajornal.sapo.pt e também no site da Estação Diária Rádio em 968.fm.
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1: 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Previsão do estado do tempo para as próximas 24 horas. O Instituto Português de Mar e da Atmosfera está a prever para o Distrito de Viseu períodos de céu muito nublado, com possibilidade de ocorrência de água ser dispersos e acompanhados de trovoada, com vento em geral fraco, soprando moderado nas terras altas. O IPMA está também a prever uma pequena descida das temperaturas, com mercúrio dos termómetros a chegar aos 29 graus de máxima e a mínima a registrar durante a noite valores perto dos 16 graus no Distrito de Viseu.
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1: Regresso à ligação em trânsito para fazer mais um ponto de ordem na circulação automóvel em Viseu. Lembramos que estamos na rúbrica em hora de ponta e que é no centro da cidade que o tráfego aumenta substancialmente. Se o destino que percorre tem direção à zona oeste da cidade, ou seja, ligação à localidade de Vilmoinhos, irá provavelmente ter de perder mais alguns minutos porque é costume o acumular de veículos automóveis que percorrem o perímetro urbano da cidade. Se se encontra perto da Fonte Luminosa, do Rocio, a forma mais indicada de sair do centro de Viseu será contornar a rotunda à esquerda, pela via que o vai levar até ao cruzamento com semáforos. Preste atenção que é obrigatório seguir em frente rumo à Avenida Alberto Sampaio. É comum que aqui o trânsito se apresente mais congestionado e até demorado, e que poderá levar alguns minutos a atravessar esta avenida, que termina junto à Praça Dom João I, mesmo ao lado do edifício dos Bombeiros Voluntários. Aqui irá cruzar com a Rua 21 de Agosto, o que também aumenta a probabilidade de marcha lenta. Na Rua Almirante Afonso Cerqueira, que o levará até à Praça Carlos Lopes, onde deverá prestar especial atenção ao tráfego que vem a descer à sua esquerda. 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
0: 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São 3 horas de emissão dedicadas ao melhor que se vai fazendo no universo da House Music. É o ritmo a aumentar na Estação Oficial de Viseu. 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

0: 19:22. 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
1: FM. Está já alinhada mais uma super malha em 96.80. Clássicos da estação para ouvir ao longo dos próximos minutos. E para continuarmos com grandes músicas, vamos seguir em frente com mais uma grande hora de rádio na estação oficial de Viseu.
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1: Estamos de regresso e praticamente a finalizar mais uma hora de emissão na Estação Diária. Vamos avançar para os destaques que, à hora certa, irão fazer parte do diário da estação. Foi um prazer estar convosco durante cerca de 60 minutos. Regressaremos à antena logo a seguir à informação atualizada. Até já!
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1: São estas algumas das notícias que vamos destacar na edição do dia do Diário da Estação. Viseu vai voltar a receber a Feira do Livro, iniciativa que regressa a 2 de outubro após mais de uma década de ausência. A GNR apreendeu mais de 13 mil artigos contrafeitos em Portugal entre 1 de maio e 5 de junho no âmbito da Operação Trade Market 2026. A Câmara Municipal de Tondela aprovou um reforço de 10% nas verbas destinadas às 22 juntas e freguesias do Conselho no âmbito da transferência de competências. Agora é só ficarem atentos ao desenvolvimento destes e outros temas no Diário da Estação.
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3: Oito horas.
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5: Viseu vai voltar a receber uma Feira do Livro, uma iniciativa que regressa a 2 de outubro, após mais de uma década de ausência. 5 dias depois, arranca a primeira edição do Festival Literário Internacional de Viseu, subordinado ao tema Antes que Seja Tarde. Os eventos vão decorrer até 11 de outubro, em vários espaços do Centro Histórico da cidade, incluindo a Serra, o Direito e o Mercado 2 de Maio. A programação vai contar com autores de vários países lusófonos e europeus, além de debates, apresentações de livros, oficinas e concertos. A autarquia pretende afirmar Viseu como palco de reflexão cultural e literária com dimensão nacional e internacional. A GNR apreendeu mais de 13.360 artigos contrafeitos em Portugal entre 1 de maio e 5 de junho, no âmbito da Operação Trademark 2026. Durante a ação foram constituídos 24 arguidos e do registro há 49 crimes contra a propriedade industrial. Em 48 ações de fiscalização em feiras, mercados e lojas, foram recolhidos, sobretudo, roupa, calçado e acessórios desportivos, incluindo camisolas de clubes e seleções. Participaram destas operações perto de 800 militares de várias unidades da Guarda Nacional Republicana. A GNR deixou aviso aos adeptos: comprar artigos falsos pode parecer mais barato, mas alimenta circuitos ilegais, prejudica empresas legítimas, reduz receitas do Estado e não oferece qualquer garantia de qualidade ou segurança. O município de Tondela aprovou um reforço de 10% nas verbas destinadas às 22 juntas e uniões de freguesia de concelho no âmbito da transferência de competências. Com este aumento, o montante global a transferir ultrapassa os 833 mil euros, um aumento de mais de 162 mil face aos valores atribuídos nos últimos dois anos. Segundo a presidente da autarquia, Carla Antunes Borges, a medida cumpre um compromisso assumido com as freguesias e reforça a aposta numa gestão autárquica de proximidade. Juntas vão continuar responsáveis pela manutenção de espaços verdes, limpeza de vias e espaços públicos, bem como por pequenas reparações e conservação de espaços exteriores, dos jardins de infância e escolas do primeiro ciclo do concelho. As festas de São Pedro, o grande evento de verão em Castrodeiro, este ano vão animar o Parque Urbano de 25 a 29 de junho. 5 dias de programa, onde o ponto alto da festa vai ser à noite do dia 28, quando as marchas de São Pedro saírem à rua. Este ano, com o mote Brinca e Viva a Bota Antiga, Rosinha vai encerrar a noite. Pelo palco do Parque Urbano vão ainda passar nomes como Santa Maria, Toy e À Toa. Abrir as festividades no dia 25 de junho, vai acontecer o Festival da Rádio Limite, começa pelas 10 da noite. Estas e outras as notícias que atualizamos em estaçãodiariajornal.sapo.pt e também no site da Estação Diária Rádio em 968.fm.
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8: Previsão do estado do tempo para as próximas 24 horas. O Instituto Português de Mar e da Atmosfera está a prever para o Distrito de Viseu períodos de céu muito nublado, com possibilidade de ocorrência de água, seres dispersos e acompanhados de trovoada, com vento em geral fraco, soprando moderado nas terras altas. O IPMA está também a prever uma pequena descida das temperaturas, com mercúrio dos termómetros a chegar aos 29 graus de máxima e a mínima a registrar durante a noite valores perto dos 16 graus no Distrito de Viseu.
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18: Muito bem, som de abertura em mais um espaço de emissão na Estação Diária.
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18: Estão aí os primeiros sons que fazem parte da abertura desta hora. Começamos com Super Malha Tuga, acrescentamos Supernova.
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1: Ok, esta é a hora de ponta na estação diária. A esta hora estamos a dar a conhecer as diferentes possibilidades de entrada na cidade de Viseu, zona este de aproximação à cidade. Estamos a falar para quem está junto à área do Viso, junto à rotunda da Volvo, para quem viaja no sentido do centro da cidade pela Estrada Nacional 16. A solução mais direta será de seguir a Estrada Nacional 16 pela rua Álvares Cabral até à rotunda da Casa de Saúde, trajeto que implica uma diminuição na marcha de andamento em situação de maior volume de tráfego. Atenção que, a meio do trajeto, existem semáforos. Apresentamos segunda alternativa que obriga a fazer a rotunda da Volvo até à terceira saída à direita, em sentido descendente, para quem vem na direção do Palácio do Gelo. Estrada com quatro vias, duas para cada lado. Depois, mais à frente, na rotunda, antes da entrada de Ranhados, tem duas hipóteses válidas de escolha, ou poderá optar por avançar em direção ao Hospital de Viseu pela Rua do Cruzeiro, ou contornar a rotunda seguindo em frente na direção do Palácio do Gelo. Ora,

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0: 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Na Estação Diária damos destaque a alguns dos temas mais ouvidos em 96.8. Soltas da Estação, para escutares na próxima sequência que preparámos na playlist da Estação Oficial de Viseu.
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3: O cantor e compositor britânico Ed Sheeran é já um

0: 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É o desporto na Estação Diária. Prestem atenção aos destaques e ao bloco dos comerciais. Voltaremos de novo à antena para a segunda parte desta emissão Super Estação. Até já.
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1: São estes alguns dos temas que vamos desenvolver no desporto da Estação Diária. O grupo desportivo de Resende anunciou a contratação de 3 jogadores para a equipa sénior, todos com contratos válidos até 2027. O Termas Hockey Clube contratou João Dias, mais conhecido por Kiko, como primeiro reforço para a nova época. O Moimenta da Beira anunciou 3 contratações para a próxima temporada na divisão de honra de Viseu. O grupo desportivo de Campinha contratou 5 jogadores para a próxima época. Agora é só ficarem atentos ao desenvolvimento destes e outros temas no desporto da Estação Diária. 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

0: 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Regresso ao desporto, bloco 2, 8:30.
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6: O Grupo Desportivo de Campia contratou 5 jogadores para a próxima época. Para a defesa chegou Nilton Manuel, lateral esquerdo de 21 anos, que jogava no Lusitano Vildomingos. O guarda-redes João Antunes, que foi formado no clube e regressa após duas épocas fora de Campia. E para o meio-campo, o clube anunciou Yuri Bessa, de 23 anos, ex-Carvalhais, e ainda Pedro Loureiro, que jogava no Oliveira de Frades. No ataque, Rui Pipo, extremo de 30 anos, jogava no Oliveira de Frades. O Moimenta de Beira anunciou 3 contratações para a próxima temporada da divisão de honra de Viseu. Zeca Esparada, Ademilson Lima, que jogava no Molelos, e Scapinel, que regressa a Moimenta de Beira, são as primeiras caras novas para o plantel. Mais entradas e saídas são esperadas para as próximas semanas num projeto de renovação do plantel que a direção do Moimenta de Beira pretende para a nova temporada nos distritais de Viseu. Distritais de Viseu, depois do 8º lugar, na última época na divisão de honra. O Termas Hockey Clube contratou João Dias, mais conhecido por Kiko, como o primeiro reforço para a próxima época. O jogador de 26 anos chegou ao clube para integrar o plantel sénior de hockey em patins para 2026-27. No currículo, Kiko conta com passagens pelo Hockey de Sintra, Benfica, Oliveirense e ainda por clubes franceses. Com esta contratação, o Termas Hockey Clube dá início à construção do plantel para a nova temporada. O Rezende anunciou a contratação de 3 jogadores para a época sénior, todos com contratos válidos até 2027. No ataque chegam Ivo, que jogava no Lixa, e Nicolas, ex-Sertanense, e para o meio-campo o clube assegurou Saraiva, que jogava no Nes Pereira. Este ano de regresso à divisão de honra de Viseu, Rezende pretende aumentar a competitividade do plantel e assumir-se como candidato à conquista do título distrital e regressar aos nacionais de futebol. Toda a informação do desporto está atualizada em estaçãodiariajornal.sapo.pt e também no site da Estação Diária Rádio em 968.fm.
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0: 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Previsão do estado do tempo para as próximas 24 horas. O Instituto Português do Mar e da Atmosfera está a prever para o Distrito de Viseu períodos de céu muito nublado, com possibilidade de ocorrência de água ser dispersos e acompanhados de trovoada, com vento em geral fraco, soprando moderado nas terras altas. O IPMA está também a prever uma pequena descida das temperaturas, com o mercúrio dos termómetros a chegar aos 29 graus de máxima e a mínima a registrar durante a noite valores perto dos 16 graus no Distrito de Viseu.
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1: Ok, esta é a hora de ponta na estação diária. A esta hora estamos a dar a conhecer as diferentes possibilidades de entrada na cidade de Viseu, zona este da aproximação à cidade. Estamos a falar para quem está junto à área do Viso, junto à rotunda da Volvo, para quem viaja no sentido do centro da cidade pela Estrada Nacional 16. A solução mais direta será de seguir a Estrada Nacional 16 pela Rua Alta.

alternativa que obriga a fazer a rotunda da Volvo até à terceira saída à direita em sentido descendente para quem vem na direção do Palácio do Gelo. Estrada com quatro vias, duas para cada lado. Depois, mais à frente, na rotunda antes da entrada de Ranhados, tem duas hipóteses válidas de escolha, ou poderá optar por avançar em direção ao Hospital de Viseu pela Rua do Cruzeiro ou contornar a rotunda seguindo em frente na direção do Palácio do Gelo.

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1: Os melhores temas estão aí em 96.8. Nos próximos minutos, clássicos da estação para regressarmos alguns anos atrás. Fica bem, liga na Estação Diária.
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1: Estamos aí para dar a conhecer as novidades do Diário da Estação na Estação Diária. Os principais destaques das notícias. Regressaremos logo depois do bloco comercial para mais uma hora Superestação. Até já.
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2: 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São estas algumas das notícias que vamos destacar na edição do dia do Diário da Estação. Viseu vai voltar a receber a Feira do Livro, iniciativa que regressa a 2 de outubro após mais de uma década de ausência. A GNR apreendeu mais de 13 mil artigos contrafeitos em Portugal entre 1 de maio e 5 de junho no âmbito da Operação Trade Market 2026. A Câmara Municipal de Tondela aprovou um reforço de 10% nas verbas destinadas às 22 juntas e freguesias do Conselho no âmbito da transferência de competências. Agora é só ficarem atentos ao desenvolvimento destes e outros temas no Diário da Estação.
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0: 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A encerrar o cartaz estão as cavalhadas de Vilmoinhos, que levam emoção e história às ruas da cidade em dia de São João. 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
2: 9 horas.
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4: Viseu vai voltar a receber uma Feira do Livro, uma iniciativa que regressa a 2 de outubro, após mais de uma década de ausência. 5 dias depois, arranca a primeira edição do Festival Literário Internacional de Viseu, subordinado ao tema Antes que Seja Tarde. Os eventos vão decorrer até 11 de outubro, em vários espaços do Centro Histórico da cidade, incluindo a Serra, o Direito e o Mercado 2 de Maio. A programação vai contar com autores de vários países lusófonos e europeus, além de debates, apresentações de livros, oficinas e concertos. A autarquia pretende afirmar Viseu como palco de reflexão cultural e literária com dimensão nacional e internacional. A GNR apreendeu mais de 13.360 artigos contrafeitos em Portugal, entre 1 de maio e 5 de junho, no âmbito da Operação Trademark 2026. Durante a ação foram constituídos 24 arguídos e do registro há 49 crimes contra a propriedade industrial. Em 48 ações de fiscalização em feiras, mercados e lojas, foram recolhidos, sobretudo, roupa, calçado e acessórios desportivos, incluindo camisolas de clubes e seleções. Participaram destas operações perto de 800 militares de várias unidades da Guarda Nacional Republicana. A GNR deixou aviso aos adeptos: comprar artigos falsos pode parecer mais barato, mas alimenta circuitos ilegais, prejudica empresas legítimas, reduz receitas do Estado e não oferece qualquer garantia de qualidade ou segurança. O município de Tondela aprovou reforço de 10% nas verbas destinadas às 22 juntas e uniões de freguesia de concelho no âmbito da transferência de competências. Com este aumento, o montante global a transferir ultrapassa os 833 mil euros, um aumento de mais de 162 mil face aos valores atribuídos nos últimos dois anos. Segundo a presidente da autarquia, Carla Antunes Borges, a medida cumpre um compromisso assumido com as freguesias e reforça a aposta numa gestão autárquica de proximidade. Juntas vão continuar responsáveis pela manutenção de espaços verdes, limpeza de vias e espaços públicos, bem como por pequenas reparações e conservação dos espaços exteriores, dos jardins de infância e escolas do primeiro ciclo do concelho. As festas de São Pedro, o grande evento de verão em Castro Daire, este ano vão animar o Parque Urbano de 25 a 29 de junho. 5 dias de programa, onde o ponto alto da festa vai ser a noite do dia 28, quando as marchas de São Pedro saírem à rua. Este ano, com o mote Brinca e Viva a Moda Antiga, Rosinha vai encerrar a noite. Pelo palco do Parque Urbano vão ainda passar nomes como Santa Maria, Toy e À Toa. Abrir as festividades no dia 25 de junho, vai acontecer o Festival da Rádio Limite, começa pelas 10 da noite. Estas e outras as notícias que atualizamos em estaçãodiariajornal.sapo.pt e também no site da Estação Diária Rádio em 960.fm.
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5: 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Previsão do estado do tempo para as próximas 24 horas. O Instituto Português de Mar e da Atmosfera está a prever para o Distrito de Viseu períodos de céu muito nublado, com possibilidade de ocorrência de água ser dispersos e acompanhados de trovoada, com vento em geral fraco, soprando moderado nas terras altas. O IDMA está também a prever uma pequena descida das temperaturas, com mercúrio dos termómetros a chegar aos 29 graus de máxima e a mínima a registrar durante a noite valores perto dos 16 graus no Distrito de Viseu.
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1: Voltamos para mais uma hora de ponta na estação diária. Em períodos de ponta, o centro da cidade fica sujeito a um volume de tráfego que torna a movimentação automóvel mais complicada. Se o seu destino é prosseguir na direção de Braveses, isto é, avançar no sentido da zona de saída mais a norte de Viseu, e se tiver de passar pelo Rossio, não é novidade que o trânsito costuma sofrer abrandamento, tendo em atenção que existem dois semáforos na Praça da República. Ultrapassado esta área de afunilamento de circulação automóvel, vai ter de descer a Avenida Dr. António José de Almeida e até ao cruzamento com a Rua Cepa Pinto, e a Rua 21 de Agosto terá duas vias de trânsito. É quase sempre complicada a mobilidade nesta descida. Mais à frente, a cerca de 200 metros, encontrará a rotunda mais próxima do Fórum Viseu. Atenção que as rotundas permitem uma maior mobilidade no trânsito. Seguindo em frente, terá de percorrer cerca de mais de 300 metros até encontrar a rotunda da Fonte Cibernética, uma das mais movimentadas e congestionadas da cidade. E a partir desta zona mais baixa da cidade de Viseu, é só seguir em frente e subir até ao cimo da Avenida da Europa. É mais uma hora de ponta na estação diária. É a hora de trânsito na

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2: Olá, Viva, está aí mais um início de emissão na Estação Diária. Primeira das músicas que destacamos, versão nacional para começarmos mais uma grande hora. Supernova é a malha escolhida para os próximos minutos em 96.8. Até já!
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1: 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Para escutares na próxima sequência que preparámos na playlist da Estação Diária, Soltas da Estação. E logo a seguir, vêm os temas que merecem relevo nos diferentes tops do mercado da música. Até já.
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1: Ainda antes de darmos um salto para os comerciais, fiquem a saber quais os títulos das notícias que fazem parte do Bloco de Informação do Desporto. Voltaremos de novo à antena logo a seguir às notícias. Até já.
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2: São estes alguns dos temas que vamos desenvolver no Desporto da Estação Diária. O Grupo Desportivo de Rezende anunciou a contratação de 3 jogadores para a equipa sénior, todos com contratos válidos até 2027. O Termas Hockey Clube contratou João Dias, mais conhecido por Kiko, como primeiro reforço para a nova época. O Moimenta da Beira anunciou 3 contratações para a próxima temporada na divisão de honra de Viseu. O Grupo Desportivo de Campinha contratou 5 jogadores para a próxima época. Agora é só ficarem atentos ao desenvolvimento destes e outros temas no Desporto da Estação Diária. 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
6: O Grupo Desportivo de Campia contratou 5 jogadores para a próxima época. Para a defesa chegou Nilton Manuel, lateral esquerdo de 21 anos, que jogava no Lusitano Vildomingos. O guarda-redes João Antunes foi formado do clube e regressa após 12 épocas fora de Campia. E para o meio-campo, o clube anunciou Yuri Bessa, de 23 anos, ex-Carvalhais, e ainda Pedro Loureiro, que jogava no Oliveira de Frades. No ataque, Rui Pipo, extremo de 30 anos, jogava no Oliveira de Frades. O Moimenta de Beira anunciou 3 contratações para a próxima temporada da divisão de honra de Viseu. Zeca, ex-parada, Ademilson Lima, que jogava no Molelos, e Scapinel, com o regresso a Moimenta de Beira, são as primeiras caras novas para o plantel. Mais entradas e saídas são esperadas para as próximas semanas num projeto de renovação do plantel que a direção do Moimenta de Beira pretende para a nova temporada nos distritais de Viseu. Distritais de Viseu, depois do 8º lugar, na última época na divisão de honra. O Termas Hockey Clube contratou João Dias, mais conhecido por Kiko, como o primeiro reforço para a próxima época. O jogador de 26 anos chegou ao clube para integrar o plantel sénior de hockey em patins para 2026-27. No currículo, Kiko conta com passagens pelo Hockey de Sintra, Benfica, Oliveirense e ainda por clubes franceses. Com esta contratação, o Termas Hockey Clube dá início à construção do plantel para a nova temporada. O Rezende anunciou a contratação de 3 jogadores para a época sénior, todos com contratos válidos até 2027. No ataque chegam Ivo, que jogava no Lixa, e Nicolas, ex-Sertanense, e para o meio-campo o clube assegurou Saraiva, que jogava no Nes Pereira. Este ano de regresso à divisão de honra de Viseu, Rezende pretende aumentar a competitividade do plantel e assumir-se como candidato à conquista do título distrital e regressar aos nacionais de futebol. Toda a informação do desporto está atualizada em estaçãodiariojornal.sapo.pt e também no site da Estação Diária Rádio em 968.fm.
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1: 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Previsão do estado do tempo para as próximas 24 horas. O Instituto Português do Mar e da Atmosfera está a prever para o Distrito de Viseu períodos de céu muito nublado, com possibilidade de ocorrência de água ser dispersos e acompanhados de trovoada, com vento em geral fraco, soprando moderado nas terras altas. O IPMA está também a prever uma pequena descida das temperaturas, com o mercúrio dos termómetros a chegar aos 29 graus de máxima e a mínima a registrar durante a noite valores perto dos 16 graus no Distrito de Viseu.
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1: Voltamos para mais uma hora de ponta na estação diária. Em períodos de ponta, o centro da cidade fica sujeito a um volume de tráfego que torna a movimentação automóvel mais complicada. Se o seu destino é prosseguir na direção de Braveses, isto é, avançar no sentido da zona de saída mais a norte de Viseu, e se tiver de passar pelo Rossio, não é novidade que o trânsito costuma sofrer abrandamento, tendo em atenção que existem dois semáforos na Praça da República. Ultrapassado esta área de afunilamento de circulação automóvel, vai ter de descer a Avenida Dr. António José de Almeida e até ao cruzamento com a Rua Cepa Pinto, e a Rua 21 de Agosto terá duas vias de trânsito. É quase sempre complicada a mobilidade nesta descida. Mais à frente, a cerca de 200 metros, encontrará a rotunda mais próxima do Fórum Viseu. Atenção que as rotundas permitem uma maior mobilidade no trânsito. Seguindo em frente, terá de percorrer cerca de mais de 300 metros até encontrar a rotunda da Fonte Cibernética, uma das mais movimentadas e congestionadas da cidade. E a partir desta zona mais baixa da cidade de Viseu, é só seguir em frente e subir até ao cimo da Avenida da Europa. É mais uma hora de ponta na estação diária. É a hora de trânsito na cidade.
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0: vos darmos a saber as novidades do Diário da Estação, iremos convidar-vos para estarem atentos aos destaques que iremos ouvir já de seguida. Retomaremos a hora para partilhar o melhor da música em 9680. Até já!
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1: São estas algumas das notícias que vamos destacar na edição do dia do Diário da Estação. Viseu vai voltar a receber a Feira do Livro, iniciativa que regressa a 2 de outubro após mais de uma década de ausência. A GNR apreendeu mais de 13 mil artigos contrafeitos em Portugal entre 1 de maio e 5 de junho no âmbito da Operação Trade Market 2026. A Câmara Municipal de Tondela aprovou um reforço de 10% nas verbas destinadas às 22 juntas e freguesias do Conselho no âmbito da transferência de competências. Agora é só ficarem atentos ao desenvolvimento destes e outros temas no Diário da Estação.
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3: 10 horas.
4: 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Viseu vai voltar a receber uma Feira do Livro, uma iniciativa que regressa a 2 de outubro, após mais de uma década de ausência. 5 dias depois, arranca a primeira edição do Festival Literário Internacional de Viseu, subordinado ao tema Antes que Seja Tarde. Os eventos vão decorrer até 11 de outubro, em vários espaços do Centro Histórico da cidade, incluindo a Serra, o Direito e o Mercado 2 de Maio. A programação vai contar com autores de vários países lusófonos e europeus, além de debates, apresentações de livros, oficinas e concertos. A autarquia pretende afirmar Viseu como palco de reflexão cultural e literária com dimensão nacional e internacional. A GNR apreendeu mais de 13.360 artigos contrafeitos em Portugal entre 1 de maio e 5 de junho, no âmbito da Operação Trademark 2026. Durante a ação foram constituídos 24 arguídos e de registro há 49 crimes contra a propriedade industrial. Em 48 ações de fiscalização em feiras, mercados e lojas, foram recolhidos, sobretudo, roupa, calçado e acessórios desportivos, incluindo camisolas de clubes e seleções. Participaram destas operações perto de 800 militares de várias unidades da Guarda Nacional Republicana. A GNR deixou aviso aos adeptos: comprar artigos falsos pode parecer mais barato, mas alimenta circuitos ilegais, prejudica empresas legítimas, reduz receitas do Estado e não oferece qualquer garantia de qualidade ou segurança. O município de Tondela aprovou reforço de 10% nas verbas destinadas às 22 juntas e uniões de freguesia de concelho no âmbito da transferência de competências. Com este aumento, o montante global a transferir ultrapassa os 833 mil euros, um aumento de mais de 162 mil face aos valores atribuídos nos últimos dois anos. Segundo a presidente da autarquia, Carla Antunes Borges, a medida cumpre um compromisso assumido com as freguesias e reforça a aposta numa gestão autárquica de proximidade. Juntas vão continuar responsáveis pela manutenção de espaços verdes, limpeza de vias e espaços públicos, bem como por pequenas reparações e conservação dos espaços exteriores, dos jardins de infância e escolas do primeiro ciclo do concelho. As festas de São Pedro, o grande evento de verão em Castro Daire, este ano vão animar o Parque Urbano de 25 a 29 de junho. 5 dias de programa, onde o ponto alto da festa vai ser a noite do dia 28, quando as marchas de São Pedro saírem à rua. Este ano, com o mote Brinca e Viva a Moda Antiga, Rosinha vai encerrar a noite. Pelo palco do Parque Urbano vão ainda passar nomes como Santa Maria, Toy e À Toa. Abrir as festividades no dia 25 de junho, vai acontecer o Festival da Rádio Limite. Começa pelas 10 da noite. Estas e outras as notícias que atualizamos em estaçãodiariajornal.sapo.pt e também no site da Estação Diária Rádio em 968.fm. 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
0: 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Previsão do estado do tempo para as próximas 24 horas. O Instituto Português de Mar e da Atmosfera está a prever para o Distrito de Viseu períodos de céu muito nublado, com possibilidade de ocorrência de aguaceiros dispersos e acompanhados de trovoada, com vento em geral fraco, soprando moderado nas terras altas. O IPMA está também a prever uma pequena descida das temperaturas, com mercúrio dos termómetros a chegar aos 29 graus de máxima e a mínima a registrar durante a noite valores perto dos 16 graus no Distrito de Viseu.
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11: 10-13, José Alberto Ribeiro. Estamos aí de regresso para quem segue regularmente a Estação Diária em Viseu. José Alberto Ribeiro, na Estação Diária. 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
1: Olá, esta é a frequência da Estação Diária. Estão aí os primeiros sons que fazem parte da abertura desta hora com o Super Tuga da Estação. Versão nacional em 96.8. 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
0: 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Soltas de Estação, momento em que damos particular destaque a algumas das músicas selecionadas pelos especialistas do Top na Estação Oficial de Viseu. Até já. 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
1: Praticamente a finalizarmos a primeira das duas meias horas desta emissão na Estação Diária, está aí a altura de revelarmos os principais títulos do desporto. Contem connosco para a segunda parte desta emissão na Estação Oficial de Viseu. Fiquem bem. 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
1: 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São estes alguns dos temas que vamos desenvolver no desporto da Estação Diária. O grupo desportivo de Resende anunciou a contratação de 3 jogadores para a equipa sénior, todos com contratos válidos até 2027. O Termas Hockey Clube contratou João Dias, mais conhecido por Kiko, como primeiro reforço para a nova época. O Moimenta da Beira anunciou 3 contratações para a próxima temporada na divisão de honra de Viseu. O grupo desportivo de Campinha contratou 5 jogadores para a próxima época. Agora é só ficarem atentos ao desenvolvimento destes e outros temas no desporto da Estação Diária. 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
3: O Grupo Desportivo de Campia contratou 5 jogadores para a próxima época. Para a defesa chegou Nilton Manuel, lateral esquerdo de 21 anos, que jogava no Lusitano Vildomingos. O guarda-redes João Antunes foi formado do clube e regressa após duas épocas fora de Campia. E para o meio-campo, o clube anunciou Yuri Bessa, de 23 anos, ex-Carvalhais, e ainda Pedro Loureiro, que jogava no Oliveira de Frades. No ataque, Rui Pipo, extremo de 30 anos, jogava no Oliveira de Frades. O Moimenta de Beira anunciou 3 contratações para a próxima temporada da divisão de honra de Viseu. Zeca, ex-parada, Ademilson Lima, que jogava no Molelos, e Scapinel, com o regresso a Moimenta de Beira, são as primeiras caras novas para o plantel. Mais entradas e saídas são esperadas para as próximas semanas num projeto de renovação do plantel que a direção do Moimenta de Beira pretende para a nova temporada nos distritais de Viseu. Distritais de Viseu, depois do 8º lugar, na última época na divisão de honra. O Termas Hockey Clube contratou João Dias, mais conhecido por Kiko, como o primeiro reforço para a próxima época. O jogador de 26 anos chegou ao clube para integrar o plantel sénior de hockey em patins para 2026-27. No currículo, Kiko conta com passagens pelo Hockey de Sintra, Benfica, Oliveirense e ainda por clubes franceses. Com esta contratação, o Termas Hockey Clube dá início à construção do plantel para a nova temporada. O Rezende anunciou a contratação de 3 jogadores para a época sénior, todos com contratos válidos até 2027. No ataque chegam Ivo, que jogava no Lixa, e Nicolas, ex-Sertanense, e para o meio-campo o clube assegurou Saraiva, que jogava no Nunes Pereira. Este ano de regresso à divisão de honra de Viseu, Rezende pretende aumentar a competitividade do plantel e assumir-se como candidato à conquista do título distrital e regressar aos nacionais de futebol. Toda a informação do desporto está atualizada em estaçãodiariojornal.sapo.pt e também no site da Estação Diária Rádio em 968.fm.
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1: Previsão do estado do tempo para as próximas 24 horas. O Instituto Português do Mar e da Atmosfera está a prever para o distrito de Viseu períodos de céu muito nublado, com possibilidade de ocorrência de aguaceiros dispersos e acompanhados de trovoada, com vento em geral fraco, soprando moderado nas terras altas. O IPMA está também a prever uma pequena descida das temperaturas, com o mercúrio dos termómetros a chegar aos 29 graus de máxima e a mínima a registrar durante a noite valores perto dos 16 graus no distrito de Viseu.
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2: Vê aí o melhor som house da estação. Se gostares de melhorar o ritmo da tua rádio, fica a saber que os próximos minutos têm muito mais energia. Pista de dança em 96.8. 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
1: Voltamos à música, grandes temas clássicos da estação, na Estação Diária. Recordem a frequência 96.8 no RDS do teu rádio www.968fm ou ainda no Facebook oficial da Estação Diária. 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
1: Estamos a fazer a atualização da informação de meia hora, ainda antes de darmos um salto aos comerciais. Fiquem a saber quais são os títulos das notícias que fazem parte do bloco de informação do Diário da Estação, na Estação Oficial de Viseu. Fiquem por aí.
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1: 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São estas algumas das notícias que vamos destacar na edição do dia do Diário da Estação. Viseu vai voltar a receber a Feira do Livro, iniciativa que regressa a 2 de outubro após mais de uma década de ausência. A GNR

0: vendeu mais de 13 mil artigos contrafeitos em Portugal entre 1 de maio e 5 de junho no âmbito da Operação Trade Market 2026. A Câmara Municipal de Tondela aprovou um reforço de 10% nas verbas destinadas às 22 juntas e freguesias do Conselho no âmbito da transferência de competências. Agora é só ficarem atentos ao desenvolvimento destes e outros temas no Diário da Estação.
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2: 11 horas.
3: Diário da Estação. Viseu vai voltar a receber uma Feira do Livro, uma iniciativa que regressa a 2 de outubro, após mais de uma década de ausência. 5 dias depois, arranca a primeira edição do Festival Literário Internacional de Viseu, subordinado ao tema Antes que Seja Tarde. Os eventos vão decorrer até 11 de outubro, em vários espaços do Centro Histórico da cidade, incluindo a Serra, o Direito e o Mercado 2 de Maio. A programação vai contar com autores de vários países lusófonos e europeus, além de debates, apresentações de livros, oficinas e concertos. A autarquia pretende afirmar a Viseu como palco de reflexão cultural e literária com dimensão nacional e internacional. A GNR apreendeu mais de 13.360 artigos contrafeitos em Portugal, entre 1 de maio e 5 de junho, no âmbito da Operação Trademark 2026. Durante a ação foram constituídos 24 arguídos e do registro há 49 crimes contra a propriedade industrial. Em 48 ações de fiscalização em feiras, mercados e lojas, foram recolhidos, sobretudo, roupa, calçado e acessórios desportivos, incluindo camisolas de clubes e seleções. Participaram destas operações perto de 800 militares de várias unidades da Guarda Nacional Republicana. A GNR deixou aviso aos adeptos: comprar artigos falsos pode parecer mais barato, mas alimenta circuitos ilegais, prejudica empresas legítimas, reduz receitas do Estado e não oferece qualquer garantia de qualidade ou segurança. O município de Tondela aprovou reforço de 10% nas verbas destinadas às 22 juntas e uniões de freguesia de concelho no âmbito da transferência de competências. Com este aumento, o montante global a transferir ultrapassa os 833 mil euros, um aumento de mais de 162 mil face aos valores atribuídos nos últimos dois anos. Segundo a presidente da autarquia, Carla Antunes Borges, a medida cumpre um compromisso assumido com as freguesias e reforça a aposta numa gestão autárquica de proximidade. Juntas vão continuar responsáveis pela manutenção de espaços verdes, limpeza de vias e espaços públicos, bem como por pequenas reparações e conservação de espaços exteriores, dos jardins de infância e escolas do primeiro ciclo do concelho. As festas de São Pedro, o grande evento de verão em Castro Daire, este ano vão animar o Parque Urbano de 25 a 29 de junho. 5 dias de programa, onde o ponto alto da festa vai ser a noite do dia 28, quando as marchas de São Pedro saírem à rua. Este ano, com o mote Brinca e Viva a Moda Antiga, Rosinha vai encerrar a noite. Pelo palco do Parque Urbano vão ainda passar nomes como Santa Maria, Toy e À Toa. A abrir as festividades, no dia 25 de junho, vai acontecer o Festival da Rádio Limite. Começa pelas 10 da noite. Estas e outras as notícias que atualizamos em estaçãodiariajornal.sapo.pt e também no site da Estação Diária Rádio em 968.fm.
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6: Previsão do estado do tempo para as próximas 24 horas. O Instituto Português do Mar e da Atmosfera está a prever para o Distrito de Viseu períodos de céu muito nublado, com possibilidade de ocorrência de água ser dispersos e acompanhados de trovoada, com vento em geral fraco, soprando moderado nas terras altas. O IPMA está também a prever uma pequena descida das temperaturas, com mercúrio dos termómetros a chegar aos 29 graus de máxima e a mínima a registrar durante a noite valores perto dos 16 graus no Distrito de Viseu.
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11: 10-13, José Alberto Ribeiro. Olá, esta é a frequência da Estação Diária. José Alberto Ribeiro, na Estação Diária. Fiquem a saber quais são os títulos das notícias que fazem parte do Bloco de Informação do Desporto, de segunda a domingo, na Estação Oficial de Viseu.
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1: Olá, estamos de volta. Para abrir esta hora Super Estação, escolhemos Tuga da Estação Supernova. É a malha que divulgamos nos minutos que seguem. www.efitnesshealthclub.pt. 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

0: 1922, Rui Moreira. Iniciamos este espaço de emissão com o Som Nacional em 96.8. Rui Moreira, na Estação Diária. Pesquisámos na playlist da Estação Diária e conseguimos achar os melhores sons clássicos, músicas que nos anos 80 e 90 batiam bem a sério na rádio, de segunda a domingo.
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0: 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Para escutar na próxima sequência que preparamos na playlist da Estação Diária, presta atenção ao tema de Soltas da Estação, que mereceu relevo nos mais diferentes tops do mercado da música. Fica bem. 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
1: Estamos a fazer a atualização da informação de meia hora. Para já fiquem com os principais títulos do desporto, que irá para o ar logo a seguir ao bloco dos comerciais. Estaremos de novo convosco em antena para avançarmos para a segunda meia hora desta emissão. Até já. 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
1: São estes alguns dos temas que vamos desenvolver no desporto da Estação Diária. O grupo desportivo de Resende anunciou a contratação de 3 jogadores para a equipa sénior, todos com contratos válidos até 2027. O Termas Hockey Clube contratou João Dias, mais conhecido por Kiko, como primeiro reforço para a nova época. O Moimenta da Beira anunciou 3 contratações para a próxima temporada na divisão de honra de Viseu. O grupo desportivo do Campia contratou 5 jogadores para a próxima época. Agora é só ficarem atentos ao desenvolvimento destes e outros temas no desporto da Estação Diária. 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
0: 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O Grupo Desportivo de Campia contratou 5 jogadores para a próxima época. Para a defesa chegou Nilton Manuel, lateral esquerdo de 21 anos, que jogava no Lusitano Vildomingos. O guarda-redes João Antunes foi formado do clube e regressa após duas épocas fora de Campia. E para o meio-campo, o clube anunciou Yuri Bessa, de 23 anos, ex-Carvalhais, e ainda Pedro Loureiro, que jogava no Oliveira de Frades. No ataque, Rui Pipo, extremo de 30 anos, jogava no Oliveira de Frades. O Moimenta de Beira anunciou 3 contratações para a próxima temporada da divisão de honra de Viseu. Zeca Esparada, Ademilson Lima, que jogava no Molelos, e Scapinel, que regressa a Moimenta de Beira, são as primeiras caras novas para o plantel. Mais entradas e saídas são esperadas para as próximas semanas num projeto de renovação do plantel que a direção do Moimenta de Beira pretende para a nova temporada nos distritais de Viseu. Distritais de Viseu, depois do 8º lugar, na última época na divisão de honra. O Termas Hockey Clube contratou João Dias, mais conhecido por Kiko, como o primeiro reforço para a próxima época. O jogador de 26 anos chegou ao clube para integrar o plantel sénior de hockey em patins para 2026-27. No currículo, Kiko conta com passagens pelo Hockey de Sintra, Benfica, Oliveirense e ainda por clubes franceses. Com esta contratação, o Termas Hockey Clube dá início à construção do plantel para a nova temporada. O Rezende anunciou a contratação de 3 jogadores para a época sénior, todos com contratos válidos até 2027. No ataque chegam Ivo, que jogava no Lixa, e Nicolas, ex-Sertanense, e para o meio-campo o clube assegurou Saraiva, que jogava no Nes Pereira. Este ano de regresso à divisão de honra de Viseu, Rezende pretende aumentar a competitividade do plantel e assumir-se como candidato à conquista do título distrital e regressar aos nacionais de futebol. Toda a informação do desporto está atualizada em estaçãodiariajornal.sapo.pt e também no site da Estação Diária Rádio em 968.fm. 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
2: 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Previsão do estado do tempo para as próximas 24 horas. O Instituto Português de Mar e da Atmosfera está a prever para o Distrito de Viseu períodos de céu muito nublado, com possibilidade de ocorrência de água ser dispersos e acompanhados de trovoada, com vento em geral fraco, soprando moderado nas terras altas. O IPMA está também a prever uma pequena descida das temperaturas, com mercúrio dos termómetros a chegar aos 29 graus de máxima e a mínima a registrar durante a noite valores perto dos 16 graus no Distrito de Viseu.
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1: T-Mouse é a malha que te queremos propor para ficares colado na rádio. A música que vamos rodar vai chamar a atenção para a pista de dança mais logo depois das 23. Fiquem muito bem. 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
1: Clássicos da estação, para vos darmos a conhecer os temas que se destacaram em todas as pistas de dança, fiquem atentos, fiquem muito bem. 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
1: Estamos de regresso. Vamos avançar para os destaques que, à hora certa, irão fazer parte do Diário da Estação. Regressamos à antena logo a seguir à informação atualizada. Até já.
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1: 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São estas algumas das notícias que vamos destacar na edição do dia do Diário da Estação. Viseu vai voltar a receber a Feira do Livro, iniciativa que regressa a 2 de outubro após mais de uma década de ausência. A GNR apreendeu mais de 13 mil artigos contrafeitos em Portugal entre 1 de maio e 5 de junho no âmbito da Operação Trade Market 2026. A Câmara Municipal de Tondela aprovou um reforço de 10% nas verbas destinadas às 22 juntas e freguesias do Conselho no âmbito da transferência de competências. Agora é só ficarem atentos ao desenvolvimento destes e outros temas no Diário da Estação. 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
6: Viseu vai voltar a receber uma Feira do Livro, uma iniciativa que regressa a 2 de outubro, após mais de uma década de ausência. 5 dias depois, arranca a primeira edição do Festival Literário Internacional de Viseu, subordinado ao tema Antes que Seja Tarde. Os eventos vão decorrer até 11 de outubro, em vários espaços do Centro Histórico da cidade, incluindo a Serra, o Direito e o Mercado 2 de Maio. A programação vai contar com autores de vários países lusófonos e europeus, além de debates, apresentações de livros, oficinas e concertos. A autarquia pretende afirmar Viseu como palco de reflexão cultural e literária com dimensão nacional e internacional. A GNR apreendeu mais de 13.360 artigos contrafeitos em Portugal entre 1 de maio e 5 de junho, no âmbito da Operação Trademark 2026. Durante a ação foram constituídos 24 arguidos e do registro há 49 crimes contra a propriedade industrial. Em 48 ações de fiscalização em feiras, mercados e lojas, foram recolhidos, sobretudo, roupa, calçado e acessórios desportivos, incluindo camisolas de clubes e seleções. Participaram destas operações perto de 800 militares de várias unidades da Guarda Nacional Republicana. A GNR deixou aviso aos adeptos: comprar artigos falsos pode parecer mais barato, mas alimenta circuitos ilegais, prejudica empresas legítimas, reduz receitas do Estado e não oferece qualquer garantia de qualidade ou segurança. O município de Tondela aprovou reforço de 10% nas verbas destinadas às 22 juntas e uniões de freguesia de concelho no âmbito da transferência de competências. Com este aumento, o montante global a transferir ultrapassa os 833 mil euros, um aumento de mais de 162 mil face aos valores atribuídos nos últimos 2 anos. Segundo a presidente da autarquia, Carla Antunes Borges, a medida cumpre um compromisso assumido com as freguesias e reforça a aposta numa gestão autárquica de proximidade. Juntas vão continuar responsáveis pela manutenção de espaços verdes, limpeza de vias e espaços públicos, bem como por pequenas reparações e conservação de espaços exteriores, dos jardins de infância e escolas do primeiro ciclo do concelho. As festas de São Pedro, o grande evento de verão em Castrodeiro, este ano vão animar o Parque Urbano de 25 a 29 de junho. 5 dias de programa, onde o ponto alto da festa vai ser a noite do dia 28, quando as marchas de São Pedro saírem à rua. Este ano, com o mote Brinca e Viva a Moda Antiga, Rosinha vai encerrar a noite. Pelo palco do Parque Urbano vão ainda passar nomes como Santa Maria, Toy e À Toa. Abrir as festividades no dia 25 de junho, vai acontecer o Festival da Rádio Limite, começa pelas 10 da noite. Estas e outras as notícias que atualizamos em estaçãodiariajornal.sapo.pt e também no site da Estação Diária Rádio em 968.fm.
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1: 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Previsão do estado do tempo para as próximas 24 horas. O Instituto Português de Mar e da Atmosfera está a prever para o Distrito de Viseu períodos de céu muito nublado, com possibilidade de ocorrência de água, seres dispersos e acompanhados de trovoada, com vento em geral fraco, soprando moderado nas terras altas. O IPMA está também a prever uma pequena descida das temperaturas, com mercúrio dos termómetros a chegar aos 29 graus de máxima e a mínima a registrar durante a noite valores perto dos 16 graus no Distrito de Viseu.
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1: 10-13, José Alberto Ribeiro. Ora, estamos nós para vos dar as boas-vindas para mais uma hora. Superestação. José Alberto Ribeiro, na Estação Diária. Para abrir esta hora, escolhemos dois temas. O primeiro cantado é em versão nacional, som que sabemos que bate no mercado e que também recomendamos, de segunda a domingo.
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0: 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Ora, estamos nós para vos dar as boas-vindas para mais uma hora Superestação, a Estação Diária com o som português. Escutamos Tema Tuga, som nacional em 96.8. Para continuarmos sem parar, Supernova na antena da Estação Diária. www.efitnesshealthclub.pt. 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

0: Jorge Manuel Costa, de volta ao FM da Rádio, para te darmos a conhecer como podes ficar ligado na Estação Oficial de Viseu. Carlos Manuel Costa, na Estação Diária. 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
1: Para te dar a conhecer as novidades que o mundo da música vai apresentando, escolhemos mais Soltas da Estação, mais uma faixa que iremos destacar na Estação Diária, Estação Oficial de Viseu. 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
1: Ok, chegou a hora de vos darmos a informar aquilo que de mais importante está a acontecer em termos de noticiário desportivo. Prestem atenção aos destaques e ao bloco dos comerciais. É o desporto na Estação Diária e voltaremos de novo à emissão para a segunda parte desta emissão Superestação.

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0: 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São estes alguns dos temas que vamos desenvolver no Desporto da Estação Diária. O Grupo Desportivo de Rezende anunciou a contratação de 3 jogadores para a equipa sénior, todos com contratos válidos até 2027. O Termas Hockey Clube contratou João Dias, mais conhecido por Kiko, como primeiro reforço para a nova época. O Moimenta da Beira anunciou 3 contratações para a próxima temporada na divisão de honra de Viseu. O Grupo Desportivo de Campinha contratou 5 jogadores para a próxima época. Agora é só ficarem atentos ao desenvolvimento destes e outros temas no Desporto da Estação Diária. 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
7: O Grupo Desportivo de Campia contratou 5 jogadores para a próxima época. Para a defesa chegou Nilton Manuel, lateral esquerdo de 21 anos, que jogava no Lusitano Valdomingos. O guarda-redes João Antunes foi formado no clube e regressa após duas épocas fora de Campia. E para o meio-campo, o clube anunciou Yuri Bessa, de 23 anos, ex-Carvalhais, e ainda Pedro Loureiro, que jogava no Oliveira de Frades. No ataque, Rui Pipo, extremo de 30 anos, jogava no Oliveira de Frades. O Moimenta do Beira anunciou 3 contratações para a próxima temporada da divisão de honra de Viseu. Zeca, ex-parada, Ademilson Lima, que jogava no Molelos, e Scapinel, o regresso a Moimenta do Beira, são as primeiras caras novas para o plantel. Mais entradas e saídas são esperadas para as próximas semanas no projeto de renovação do plantel que a direção do Moimenta do Beira pretende para a nova temporada nos distritais de Viseu. Distritais de Viseu, depois do 8º lugar, na última época na divisão de honra. O Termas Hockey Clube contratou João Dias, mais conhecido por Kiko, como o primeiro reforço para a próxima época. O jogador de 26 anos chegou ao clube para integrar o plantel sénior de hockey em patins para 2026-27. No currículo, Kiko conta com passagens pelo Hockey de Sintra, Benfica, Oliveirense e ainda por clubes franceses. Com esta contratação, o Termas Hockey Clube dá início à construção do plantel para a nova temporada. O Rezende anunciou a contratação de 3 jogadores para a época sénior, todos com contratos válidos até 2027. No ataque chegam Ivo, que jogava no Lixa, e Nicolas, ex-Sertanense, e para o meio campo o clube assegurou Saraiva, que jogava no Nes Pereira. Este ano de regresso à divisão de honra de Viseu, Rezende pretende aumentar a competitividade do plantel e assumir-se como candidato à conquista do título distrital e regressar aos nacionais de futebol. Toda a informação do desporto está atualizada em estaçãodiariojornal.sapo.pt e também no site da Estação Diária Rádio em 968.fm.
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10: Previsão do estado do tempo para as próximas 24 horas. O Instituto Português do Mar e da Atmosfera está a prever para o Distrito de Viseu períodos de céu muito nublado, com possibilidade de ocorrência de água ser dispersos e acompanhados de trovoada, com vento em geral fraco, soprando moderado nas terras altas. O IPMA está também a prever uma pequena descida das temperaturas, com mercúrio dos termómetros a chegar aos 29 graus de máxima e a mínima a registrar durante a noite valores perto dos 16 graus no Distrito de Viseu.
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3: Estás na estação diária e estás super bem. Pista de dança não perder em 96.8. Fica atento. Malha house para aumentares o volume do teu rádio. Até já. 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
1: Ora, estamos nós para voltarmos aos clássicos da estação. Durante esta hora, divulgamos algumas das melhores faixas que se destacaram na época. 908 FM, para fixares no teu rádio. 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

0: O Diário da Estação. Contem connosco na próxima hora. Não percam as notícias. 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Fiquem bem.
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0: São estas algumas das notícias que vamos destacar na edição do dia do Diário da Estação. Viseu vai voltar a receber a Feira do Livro, iniciativa que regressa a 2 de outubro após mais de uma década de ausência. A GNR apreendeu mais de 13 mil artigos contrafeitos em Portugal entre 1 de maio e 5 de junho no âmbito da Operação Trade Market 2026. A Câmara Municipal de Tondela aprovou um reforço de 10% nas verbas destinadas às 22 juntas e freguesias do Conselho no âmbito da transferência de competências. Agora é só ficarem atentos ao desenvolvimento destes e outros temas no Diário da Estação. 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
4: 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Viseu vai voltar a receber uma Feira do Livro, uma iniciativa que regressa a 2 de outubro, após mais de uma década de ausência. 5 dias depois, arranca a primeira edição do Festival Literário Internacional de Viseu, subordinado ao tema Antes que Seja Tarde. Os eventos vão decorrer até 11 de outubro, em vários espaços do Centro Histórico da cidade, incluindo a Serra, o Direito e o Mercado 2 de Maio. A programação vai contar com autores de vários países lusófonos e europeus, além de debates, apresentações de livros, oficinas e concertos. A autarquia pretende afirmar Viseu como palco de reflexão cultural e literária, com dimensão nacional e internacional. A GNR apreendeu mais de 13.360 artigos contrafeitos em Portugal, entre 1 de maio e 5 de junho, no âmbito da Operação Trademark 2026. Durante a ação foram constituídos 24 arguidos e do registro há 49 crimes contra a propriedade industrial. Em 48 ações de fiscalização em feiras, mercados e lojas, foram recolhidos, sobretudo, roupa, calçado e acessórios desportivos, incluindo camisolas de clubes e seleções. Participaram destas operações perto de 800 militares de várias unidades da Guarda Nacional Republicana. A GNR deixou aviso aos adeptos: comprar artigos falsos pode parecer mais barato, mas alimenta circuitos ilegais, prejudica empresas legítimas, reduz receitas do Estado e não oferece qualquer garantia de qualidade ou segurança. O município de Tondela aprovou um reforço de 10% nas verbas destinadas às 22 juntas e uniões de freguesia de concelho no âmbito da transferência de competências. Com este aumento, o montante global a transferir ultrapassa os 833 mil euros, um aumento de mais de 162 mil face aos valores atribuídos nos últimos 2 anos. Segundo a presidente da autarquia, Carla Antunes Borges, a medida cumpre um compromisso assumido com as freguesias e reforça a aposta numa gestão autárquica de proximidade. Juntas vão continuar responsáveis pela manutenção de espaços verdes, limpeza de vias e espaços públicos, bem como por pequenas reparações e conservação de espaços exteriores, dos jardins de infância e escolas do primeiro ciclo do concelho. As festas de São Pedro, o grande evento de verão em Castrodeiros, este ano vão animar o Parque Urbano de 25 a 29 de junho. 5 dias de programa, onde o ponto alto da festa vai ser a noite do dia 28, quando as marchas de São Pedro saírem à rua. Este ano, com o mote Brinca e Viva a Moda Antiga, Rosinha vai encerrar a noite. Pelo palco do Parque Urbano vão ainda passar nomes como Santa Maria, Toy e À Toa. Abrir as festividades no dia 25 de junho, vai acontecer o Festival da Rádio Limite, começa pelas 10 da noite. Estas e outras as notícias que atualizamos em estaçãodiariajornal.sapo.pt e também no site da Estação Diária Rádio em 96.fm.
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7: Previsão do estado do tempo para as próximas 24 horas. O Instituto Português de Mar e da Atmosfera está a prever para o Distrito de Viseu períodos de céu muito nublado, com possibilidade de ocorrência de aguaceiros dispersos e acompanhados de trovoada, com vento em geral fraco, soprando moderado nas terras altas. O IPMA está também a prever uma pequena descida das temperaturas, com mercúrio dos termómetros a chegar aos 29 graus de máxima e a mínima a registrar durante a noite valores perto dos 16 graus no Distrito de Viseu.
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3: Bem-vindo à Estação Diária. Abrimos este espaço de emissão a ouvir som português e para iniciarmos como tu gostas, vem uma supernova. Fica atento em 96.8, antena 9680. Eu volto já a seguir, até já.
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1: Está na altura de fazermos mais uma pequena pausa na playlist da Estação Diária. 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
2: São estes alguns dos temas que vamos desenvolver no desporto da Estação Diária. O grupo desportivo de Resende anunciou a contratação de 3 jogadores para a equipa sénior, todos com contratos válidos até 2027. O Termas Hockey Clube contratou João Dias, mais conhecido por Kiko, como primeiro reforço para a nova época. O Moimenta da Beira anunciou 3 contratações para a próxima temporada na divisão de honra de Viseu. O grupo desportivo de Campinha contratou 5 jogadores para a próxima época. Agora é só ficarem atentos ao desenvolvimento destes e outros temas no desporto da Estação Diária. 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
4: O Grupo Desportivo de Campia contratou 5 jogadores para a próxima época. Para a defesa chegou Nilton Manuel, lateral esquerdo de 21 anos, que jogava no Lusitano Valdomingos. O guarda-redes João Antunes foi formado do clube e regressa após duas épocas fora de Campia. E para o meio-campo, o clube anunciou Yuri Bessa, de 23 anos, ex-Carvalhais, e ainda Pedro Loureiro, que jogava no Oliveira de Frades. No ataque, Rui Pipo, extremo de 30 anos, jogava no Oliveira de Frades. O Moimenta de Beira anunciou 3 contratações para a próxima temporada da divisão de honra de Viseu. Zeca Esparada, Ademilson Lima, que jogava no Molelos, e Scapinel, que regressa a Moimenta de Beira, são as primeiras caras novas para o plantel. Mais entradas e saídas são esperadas para as próximas semanas no projeto de renovação do plantel que a direção do Moimenta de Beira pretende para a nova temporada nos distritais de Viseu. Distritais de Viseu, depois do 8º lugar, na última época na divisão de honra. O Termas Hockey Clube contratou João Dias, mais conhecido por Kiko, como o primeiro reforço para a próxima época. O jogador de 26 anos chegou ao clube para integrar o plantel sénior de hockey em patins para 2026-27. No currículo, Kiko conta com passagens pelo Hockey de Sintra, Benfica, Oliveirense e ainda por clubes franceses. Com esta contratação, o Termas Hockey Clube dá início à construção do plantel para a nova temporada. O Rezende anunciou a contratação de 3 jogadores para a época sénior, todos com contratos válidos até 2027. No ataque chegam Ivo, que jogava no Lixa, e Nicolas, ex-Sertanense, e para o meio campo o clube assegurou Saraiva, que jogava no Nunes Pereira. Este ano de regresso à divisão de honra de Viseu, Rezende pretende aumentar a competitividade do plantel e assumir-se como candidato à conquista do título distrital e regressar aos nacionais de futebol. Toda a informação dos esportes está atualizada em estaçãodiariojornal.sapo.pt e também no site da Estação Diária Rádio em 968.fm.
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0: 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Previsão do estado do tempo para as próximas 24 horas. O Instituto Português de Mar e da Atmosfera está a prever para o Distrito de Viseu períodos de céu muito nublado, com possibilidade de ocorrência de aguaceiros dispersos e acompanhados de trovoada, com vento em geral fraco, soprando moderado nas terras altas. O IPMA está também a prever uma pequena descida das temperaturas, com mercúrio dos termómetros a chegar aos 29 graus de máxima e a mínima a registrar durante a noite valores perto dos 16 graus no Distrito de Viseu. 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
3: Mais uma pista de dança, o melhor do som house e eletrónica na Estação Diária. Só para quem gosta de batidas mais aceleradas. Lá mais para a frente, a seguir ao sinal horário das 23, temos 3 horas de emissão. Basta ficares bem ligado em 96.8 com a Estação Diária.
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0: 13, José Alberto Ribeiro. Muito bem, som de abertura em mais um espaço de emissão na Estação Diária. José Alberto Ribeiro, na Estação Diária. Temos aí mais informação relativa às diferentes bandas que vão rodando na Estação Diária, de segunda a domingo.
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1: É o regresso do Diário da Estação e em muito pouco tempo ficamos por dentro do que mais importante vai acontecendo em primeira mão na Estação Oficial de Viseu. Fica atento, vem aí o Diário da Estação.
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2: São estas algumas das notícias que vamos destacar na edição do dia do Diário da Estação. Viseu vai voltar a receber a Feira do Livro, iniciativa que regressa a 2 de outubro após mais de uma década de ausência. A GNR apreendeu mais de 13 mil artigos contrafeitos em Portugal entre 1 de maio e 5 de junho no âmbito da Operação Trade Market 2026. A Câmara Municipal de Tondela aprovou um reforço de 10% nas verbas destinadas às 22 juntas e freguesias do Conselho no âmbito da transferência de competências. Agora é só ficarem atentos ao desenvolvimento destes e outros temas no Diário da Estação.
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1: Duas horas.
2: Diário da Estação. Viseu vai voltar a receber uma Feira do Livro, uma iniciativa que regressa a 2 de outubro, após mais de uma década de ausência. 5 dias depois, arranca a primeira edição do Festival Literário Internacional de Viseu, subordinado ao tema Antes que Seja Tarde. Os eventos vão decorrer até 11 de outubro, em vários espaços do Centro Histórico da cidade, incluindo a Serra, o Direito e o Mercado 2 de Maio. A programação vai contar com autores de vários países lusófonos e europeus, além de debates, apresentações de livros, oficinas e concertos. A autarquia pretende afirmar Viseu como palco de reflexão cultural e literária com dimensão nacional e internacional. A GNR apreendeu mais de 13.360 artigos contrafeitos em Portugal entre 1 de maio e 5 de junho, no âmbito da Operação Trademark 2026. Durante a ação foram constituídos 24 arguidos e do registro há 49 crimes contra a propriedade industrial. Em 48 ações de fiscalização em feiras, mercados e lojas, foram recolhidos, sobretudo, roupa, calçado e acessórios desportivos, incluindo camisolas de clubes e seleções. Participaram destas operações perto de 800 militares de várias unidades da Guarda Nacional Republicana. A GNR deixou aviso aos adeptos: comprar artigos falsos pode parecer mais barato, mas alimenta circuitos ilegais, prejudica empresas legítimas, reduz receitas do Estado e não oferece qualquer garantia de qualidade ou segurança. O município de Tondela aprovou reforço de 10% nas verbas destinadas às 22 juntas e uniões de freguesia de concelho no âmbito da transferência de competências. Com este aumento, o montante global a transferir ultrapassa os 833 mil euros, um aumento de mais de 162 mil face aos valores atribuídos nos últimos dois anos. Segundo a presidente da autarquia, Carla Antunes Borges, a medida cumpre um compromisso assumido com as freguesias e reforça a aposta numa gestão autárquica de proximidade. Juntas vão continuar responsáveis pela manutenção de espaços verdes, limpeza de vias e espaços públicos, bem como por pequenas reparações e conservação de espaços exteriores, dos jardins de infância e escolas do primeiro ciclo do concelho. As festas de São Pedro, o grande evento de verão em Castro Daire, este ano vão animar o Parque Urbano de 25 a 29 de junho. 5 dias de programa, onde o ponto alto da festa vai ser à noite do dia 28, quando as marchas de São Pedro saírem à rua. Este ano, com o mote Brinca e Viva a Moda Antiga, Rosinha vai encerrar a noite. Pelo palco do Parque Urbano vão ainda passar nomes como Santa Maria, Toy e À Toa. Abrir as festividades no dia 25 de junho, vai acontecer o Festival da Rádio Limite, começa pelas 10 da noite. Estas e outras as notícias que atualizamos em estaçãodiariajornal.sapo.pt e também no site da Estação Diária Rádio em 968.fm.
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5: Previsão do estado do tempo para as próximas 24 horas. O Instituto Português do Mar e da Atmosfera está a prever para o Distrito de Viseu períodos de céu muito nublado, com possibilidade de ocorrência de aguaceiros dispersos e acompanhados de trovoada, com vento em geral fraco, soprando moderado nas terras altas. O IPMA está também a prever uma pequena descida das temperaturas, com mercúrio dos termómetros a chegar aos 29 graus de máxima e a mínima a registrar durante a noite valores perto dos 16 graus no Distrito de Viseu.
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11: Olá, já cá estamos. Primeiros minutos desta emissão de Superestação na Estação Diária.
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11: Som de abertura na Estação Diária para mais Superestação. E durante as próximas horas, grandes músicas sem parar. 96.8. Fica connosco.
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3: Estás na Estação Diária e estás muito bem. Abrimos com sons nacionais, música sem parar a toda a hora. A seguir tenho preparado para ti uma supernova. Superestação na Estação Oficial Viseu. Volte já a seguir em 96.8 FM. Até já.
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0: 16-19, Ângela Faria da Cunha.
1: 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Fiquem bem, fiquem por aí.
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1: Vêm aí os temas que merecem relevo nos diferentes tops do mercado da música. Avançamos para as soltas da estação, na Estação Oficial de Viseu.
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1: Regressa a informação desportiva na Estação Diária. Já daqui a pouco as notícias em primeira mão na Estação Oficial Viseu. É o desporto na Estação Diária para logo a seguir voltarmos à música sem parar. Aqui na Estação Diária.
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3: São estes alguns dos temas que vamos desenvolver no desporto da Estação Diária. O grupo desportivo de Resende anunciou a contratação de 3 jogadores para a equipa sénior, todos com contratos válidos até 2027. O Termas Hockey Clube contratou João Dias, mais conhecido por Kiko, como primeiro reforço para a nova época. O Moimenta da Beira anunciou 3 contratações para a próxima temporada na divisão de honra de Viseu. O grupo desportivo de Campinha contratou 5 jogadores para a próxima época. Agora é só ficarem atentos ao desenvolvimento destes e outros temas no desporto da Estação Diária. 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
7: O Grupo Desportivo de Campia contratou 5 jogadores para a próxima época. Para a defesa chegou Nilton Manuel, lateral esquerdo de 21 anos, que jogava no Lusitano Vildomingos. O guarda-redes João Antunes foi formado do clube e regressa após 2 épocas fora de Campia. E para o meio-campo, o clube anunciou Yuri Bessa, de 23 anos, ex-Carvalhais, e ainda Pedro Loureiro, que jogava no Oliveira de Frades. No ataque, Rui Pipo, extremo de 30 anos, jogava no Oliveira de Frades. O Moimenta de Beira anunciou 3 contratações para a próxima temporada da divisão de honra de Viseu. Zeca Esparada, Ademilson Lima, que jogava no Molelos, e Scapinel, que regressa a Moimenta de Beira, são as primeiras caras novas para o plantel. Mais entradas e saídas são esperadas para as próximas semanas num projeto de renovação do plantel que a direção do Moimenta de Beira pretende para a nova temporada nos distritais de Viseu. Distritais de Viseu, depois do 8º lugar, na última época na divisão de honra. O Termas Hockey Clube contratou João Dias, mais conhecido por Kiko, como o primeiro reforço para a próxima época. O jogador de 26 anos chegou ao clube para integrar o plantel sénior de hockey em Patins para 2026-27. No currículo, Kiko conta com passagens pelo Hockey de Sintra, Benfica, Oliveirense e ainda por clubes franceses. Com esta contratação, o Termas Hockey Clube dá início à construção do plantel para a nova temporada. O Rezende anunciou a contratação de 3 jogadores para a época sénior, todos com contratos válidos até 2027. No ataque chegam Ivo, que jogava no Lixa, e Nicolas, ex-Sertanense, e para o meio-campo o clube assegurou Saraiva, que jogava no Nes Pereira. Este ano de regresso à divisão de honra de Viseu, Rezende pretende aumentar a competitividade do plantel e assumir-se como candidato à conquista do título distrital e regressar aos nacionais de futebol. Toda a informação dos esportes está atualizada em estaçãodiariajornal.sapo.pt e também no site da Estação Diária Rádio em 968.fm.
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0: 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Previsão do estado do tempo para as próximas 24 horas. O Instituto Português de Mar e da Atmosfera está a prever para o Distrito de Viseu períodos de céu muito nublado, com possibilidade de ocorrência de água seja dispersos e acompanhados de trovoada, com vento em geral fraco, soprando moderado nas terras altas. O IPMA está também a prever uma pequena descida das temperaturas, com mercúrio dos termómetros a chegar aos 29 graus de máxima e a mínima a registrar durante a noite valores perto dos 16 graus no Distrito de Viseu.
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3: Mais um grande som house na estação diária. Sabemos que os grandes apreciadores do house e eletrónica agradecem. Para já, fica aí com uma pequena amostra daquilo que temos preparado para mais logo. 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
2: São estas algumas das notícias que vamos destacar na edição do dia do Diário da Estação. Viseu vai voltar a receber a Feira do Livro, iniciativa que regressa a 2 de outubro após mais de uma década de ausência. A GNR apreendeu mais de 13 mil artigos contrafeitos em Portugal entre 1 de maio e 5 de junho no âmbito da Operação Trade Market 2026. A Câmara Municipal de Tondela aprovou um reforço de 10% nas verbas destinadas às 22 juntas e freguesias do Conselho no âmbito da transferência de competências. Agora é só ficarem atentos ao desenvolvimento destes e outros temas no Diário da Estação.
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3: 3 horas.
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2: Bem-vindo à Estação Diária. Abrimos este espaço de emissão a ouvir som português e para iniciarmos como tu gostas, vem uma supernova. Fica atento em 96.8, antena 9680. Eu volto já a seguir, até já.
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1: Está na altura de fazermos mais uma pequena pausa na playlist da Estação Diária. Em muito pouco tempo, ficamos por dentro do que mais importante vai acontecendo no universo do desporto. Vem aí o desporto em 96.8. 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
2: São estes alguns dos temas que vamos desenvolver no Desporto da Estação Diária. O Grupo Desportivo de Resende anunciou a contratação de 3 jogadores para a equipa sénior, todos com contratos válidos até 2027. O Termas Hockey Clube contratou João Dias, mais conhecido por Kiko, como primeiro reforço para a nova época. O Moimenta da Beira anunciou 3 contratações para a próxima temporada na Divisão de Honra de Viseu. O Grupo Desportivo de Campinha contratou 5 jogadores para a próxima época. Agora é só ficarem atentos ao desenvolvimento destes e outros temas no Desporto da Estação Diária. 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

0: 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Notícias de caráter desportivo, bloco das 3:30. 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
4: O Grupo Desportivo de Campia contratou 5 jogadores para a próxima época. Para a defesa chegou Nilton Manuel, lateral esquerdo de 21 anos, que jogava no Lusitano Vildomingos. O guarda-redes João Antunes foi formado do clube e regressa após 12 épocas fora de Campia. E para o meio-campo, o clube anunciou Yuri Bessa, de 23 anos, ex-Carvalhais, e ainda Pedro Loureiro, que jogava no Oliveira de Frades. No ataque, Rui Pipo, extremo de 30 anos, jogava no Oliveira de Frades. O Moimenta de Beira anunciou 3 contratações para a próxima temporada da divisão de honra de Viseu. Zeca Esparada, Ademilson Lima, que jogava no Morelos, e Scapinel, com regresso a Moimenta de Beira, são as primeiras caras novas para o plantel. Mais entradas e saídas são esperadas para as próximas semanas num projeto de renovação do plantel que a direção do Moimenta de Beira pretende para a nova temporada nos distritais de Viseu. Distritais de Viseu, depois do 8º lugar, na última época na divisão de honra. O Termas Hockey Clube contratou João Dias, mais conhecido por Kiko, como o primeiro reforço para a próxima época. O jogador de 26 anos chegou ao clube para integrar o plantel sénior de hockey em Patins para 2026-27. No currículo, Kiko conta com passagens pelo Hockey de Sintra, Benfica, Oliveirense e ainda por clubes franceses. Com esta contratação, o Termas Hockey Clube dá início à construção do plantel para a nova temporada. O Rezende anunciou a contratação de 3 jogadores para a época sénior, todos com contratos válidos até 2027. No ataque chegam Ivo, que jogava no Lixa, e Nicolas, ex-Sertanense, e para o meio-campo o clube assegurou Saraiva, que jogava no Nes Pereira. Este ano de regresso à divisão de honra de Viseu, Rezende pretende aumentar a competitividade do plantel e assumir-se como candidato à conquista do título distrital e regressar aos nacionais de futebol. Toda a informação dos esportes está atualizada em estaçãodiariajornal.sapo.pt e também no site da Estação Diária Rádio em 968.fm.
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0: 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Previsão do estado do tempo para as próximas 24 horas. O Instituto Português do Mar e da Atmosfera está a prever para o Distrito de Viseu períodos de céu muito nublado, com possibilidade de ocorrência de aguaceiros dispersos e acompanhados de trovoada, com vento em geral fraco, soprando moderado nas terras altas. O IPMA está também a prever uma pequena descida das temperaturas, com mercúrio dos termómetros a chegar aos 29 graus de máxima e a mínima a registrar durante a noite valores perto dos 16 graus no Distrito de Viseu.
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2: Mais uma pista de dança, o melhor do som house e eletrónica na Estação Diária. Só para quem gosta de batidas mais aceleradas. Lá mais para a frente, a seguir ao sinal horário das 23, temos 3 horas de emissão. Basta ficares bem ligado em 96.8 com a Estação Diária.
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1: É o regresso do Diário da Estação e em muito pouco tempo ficamos por dentro do que mais importante vai acontecendo em primeira mão na Estação Oficial Viseu. Fica atento, vem aí o Diário da Estação.
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2: 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São estas algumas das notícias que vamos destacar na edição do dia do Diário da Estação. Viseu vai voltar a receber a Feira do Livro, iniciativa que regressa a 2 de outubro após mais de uma década de ausência. A GNR apreendeu mais de 13 mil artigos contrafeitos em Portugal entre 1 de maio e 5 de junho no âmbito da Operação Trade Market 2026. A Câmara Municipal de Tondela aprovou um reforço de 10% nas verbas destinadas às 22 juntas e freguesias do Conselho no âmbito da transferência de competências. Agora é só ficarem atentos ao desenvolvimento destes e outros temas no Diário da Estação.
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1: 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O município de Vozela promove no dia 23 de junho a oficina de capacitação Entrega-te, estratégias para entrar no mercado de trabalho. A iniciativa, integrada no programa CLDS 5G Vozela Gerações 5.0, vai decorrer no Auditório Municipal 25 de Abril e o objetivo é dotar os participantes de ferramentas práticas para reforçar a procura ativa de emprego, desenvolver competências pessoais e aumentar a empregabilidade. O programa inclui duas sessões, a primeira às 10 da manhã, para desempregados dos 18 aos 35 anos, com 12º ano de escolaridade, a segunda às 2h30 da tarde, para desempregados com formação pós-secundária. A iniciativa conta com a colaboração da Associação Empresarial da Região de Viseu, do Centro de Emprego de Olafões e do Gabinete de Inserção Profissional de Vozela. Já arrancou a 15ª edição da campanha de Troco a Quem Precisa, que desafia os clientes das farmácias a doarem o troco das suas compras para ajudar famílias em situação de vulnerabilidade a adquirir medicamentos. A iniciativa decorre até 26 de junho em mais de 500 farmácias do país, incluindo 12 no Distrito de Viseu. Promovida pela Associação Dignitude, a campanha já apoiou mais de 46 mil pessoas desde 2016. Os beneficiários recebem um cartão que lhes permite obter medicamentos comparticipados sem qualquer encargo, após a sinalização por entidades locais como autarquias, IPSS, Caritas e Misericórdias. A Viseu de Olafões instalou 39 novos Green Hubs nos 14 municípios da região para melhorar as condições de espera dos utilizadores do serviço de transporte flexível ir e vir. Os novos equipamentos combinam bancos de descanso com floreiras, contribuindo para a qualificação do espaço público, o conforto dos passageiros e a promoção de uma mobilidade mais sustentável. Destinado a servir zonas com menor oferta de transporte público, o projeto Idivir já transportou mais de 57 mil passageiros através de uma rede de 120 táxis distribuídos pelos 14 municípios que integram a Viseu de Olafões. Segundo a comunidade, o serviço tem contribuído para uma mobilidade mais acessível e próxima das populações. O Centro Histórico de Viseu passa a ter circulação automóvel condicionada, sobretudo durante os fins de semana, feriados e vésperas de feriado. A medida, segundo a Autarquia de Viseu, se pretende criar na zona um ambiente mais seguro e agradável para residentes e visitantes. Os condicionamentos vão vigorar entre as 7 da tarde e as 2 da madrugada, às sextas e vésperas de feriado, entre as 2 da tarde e as 2 da madrugada aos sábados e entre as 2 da tarde e as 11 da noite aos domingos e feriados. Estão previstas exceções para moradores, pessoas com mobilidade reduzida e clientes de unidades hoteleiras, bem como em dia de cerimónias religiosas. Estas e outras as notícias que atualizamos em estaçãodiariojornal.sapo.pt e também no site da Estação Diário Rádio em 968.fm. 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
2: 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Previsão do estado do tempo para as próximas 24 horas. O Instituto Português de Mar e da Atmosfera está a prever para o distrito de Viseu céu pouco nublado, aumentando temporariamente a nubosidade com possibilidade de aguaceiros que poderão ser por vezes fortes e acompanhados de trovoada, com vento fraco a moderado, superando moderado a forte e com rajadas nas terras altas. O IPMA está também a prever uma pequena descida das temperaturas, com mercúrio dos termómetros a chegar aos 30 graus de máxima e a mínima a registrar durante a noite valores perto dos 15 graus no distrito de Viseu.
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3: E assim abrimos este espaço de emissão Super Estação. Sou nacional em 96.8. A seguir tenho preparado para ti uma super nova música acabada de estrear. Para ouvires com a máxima atenção, fica connosco.
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1: Está na altura de fazermos mais uma pequena pausa na playlist da Estação Diária. Estamos quase na hora de te informar daquilo que de mais importante está a acontecer em termos de noticiário desportivo. A informação atualizada na antena.
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2: São estes alguns dos temas que vamos desenvolver no desporto da Estação Diária. O Grupo Desportivo de Resende anunciou a contratação de 3 jogadores para a equipa sénior, todos com contratos válidos até 2027. O Termas Hockey Clube contratou João Dias, mais conhecido por Kiko, como primeiro reforço para a nova época. O Moimenta da Beira anunciou 3 contratações para a próxima temporada na divisão de honra de Viseu. O Grupo Desportivo de Campinha contratou 5 jogadores para a próxima época. Agora é só ficarem atentos ao desenvolvimento destes e outros temas no desporto da Estação Diária. 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

0: 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Já a seguir, bloco de informação desportiva às 4:30. 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
0: 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O grupo desportivo de Campia contratou 5 jogadores para a próxima época. Para a defesa chegou Nilton Manuel, lateral esquerdo de 21 anos, que jogava no Lusitano Valdemingos. O guarda-redes João Antunes foi formado do clube e regressa após 2 épocas fora de Campia. E para o meio-campo, o clube anunciou Yuri Bessa, de 23 anos, ex-Carvalhais, e ainda Pedro Loureiro, que jogava no Oliveira de Frades. No ataque, Rui Pipo, extremo de 30 anos, jogava no Oliveira de Frades. O Moimenta de Beira anunciou 3 contratações para a próxima temporada da divisão de honra de Viseu. Zeca Esparada, Ademilson Lima, que jogava no Molelos, e Scapinel, com regresso a Moimenta de Beira, são as primeiras caras novas para o plantel. Mais entradas e saídas são esperadas para as próximas semanas no projeto de renovação do plantel que a direção do Moimenta de Beira pretende para a nova temporada nos distritais de Viseu. Distritais de Viseu, depois do 8º lugar na última época na divisão de honra. O Termas Hockey Clube contratou João Dias, mais conhecido por Kiko, como o primeiro reforço para a próxima época. O jogador de 26 anos chegou ao clube para integrar o plantel sénior de hockey em patins para 2026-27. No currículo, Kiko conta com passagens pelo Hockey de Sintra, Benfica, Oliveirense e ainda por clubes franceses. Com esta contratação, o Termas Hockey Clube dá início à construção do plantel para a nova temporada. O Rezende anunciou a contratação de 3 jogadores para a época sénior, todos com contratos válidos até 2027. No ataque chegam Ivo, que jogava no Lixa, e Nicolas, ex-Sertanense, e para o meio-campo o clube assegurou Saraiva, que jogava no Nes Pereira. Este ano de regresso à divisão de honra de Viseu, Rezende pretende aumentar a competitividade do plantel e assumir-se como candidato à conquista do título distrital e regressar aos nacionais de futebol. Toda a informação do desporto está atualizada em estaçãodiariojornal.sapo.pt e também no site da Estação Diária Rádio em 968.fm. 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Previsão do estado do tempo para as próximas 24 horas. O Instituto Português de Mar e da Atmosfera está a prever para o Distrito de Viseu períodos de céu muito nublado, com possibilidade de ocorrência de água ser dispersos e acompanhados de trovoada, com vento em geral fraco, soprando moderado nas terras altas. O IPMA está também a prever uma pequena descida das temperaturas, com mercúrio dos termómetros a chegar aos 29 graus de máxima e a mínima a registrar durante a noite valores perto dos 16 graus no Distrito de Viseu. 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
2: São estas algumas das notícias que vamos destacar na edição do dia do Diário da Estação. Viseu vai voltar a receber a Feira do Livro, iniciativa que regressa a 2 de outubro após mais de uma década de ausência. A GNR apreendeu mais de 13 mil artigos contrafeitos em Portugal entre 1 de maio e 5 de junho no âmbito da Operação Trade Market 2026. A Câmara Municipal de Tondela aprovou um reforço de 10% nas verbas destinadas às 22 juntas e freguesias do Conselho no âmbito da transferência de competências. Agora é só ficarem atentos ao desenvolvimento destes e outros temas no Diário da Estação.
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3: 5 horas.
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5: Assim, Viseu de Lafões instalou 39 novos Green Hubs nos 14 municípios da região para melhorar as condições de espera dos utilizadores do serviço.

0: transporte flexível ir e vir. Os novos equipamentos combinam bancos de descanso com floreiras, contribuindo para a qualificação do espaço público, o conforto dos passageiros e a promoção de uma mobilidade mais sustentável. Destinado a servir zonas com menor oferta de transporte público, o projeto Idivir já transportou mais de 57 mil passageiros através de uma rede de 120 táxis distribuídos pelos 14 municípios que integram assim Viseu do Alofões. Segundo a comunidade, o serviço tem contribuído para uma mobilidade mais acessível e próxima das populações. Viseu vai voltar a receber uma Feira do Livro, uma iniciativa que regressa a 2 de outubro, após mais de uma década de ausência. 5 dias depois, arranca a primeira edição do Festival Literário Internacional de Viseu, subordinado ao tema Antes que Seja Tarde. Os eventos vão decorrer até 11 de outubro, em vários espaços do Centro Histórico da cidade, incluindo Macém, Rua Direita e o Mercado 2 de Maio. A programação vai contar com autores de vários países lusófonos e europeus, além de debates, apresentações de livros, oficinas e concertos. A autarquia pretende afirmar Viseu como palco de reflexão cultural e literária com dimensão nacional e internacional. A GNR vai este ano utilizar 28 drones equipados com câmaras de videovigilância para reforçar a proteção da floresta e a detecção precoce de incêndios rurais. Os equipamentos poderão ser mobilizados sempre que necessário durante o período mais crítico de incêndios, complementando as ações de vigilância terrestre. A rede de vigilância e detecção de incêndios dispõe atualmente de 147 torres com câmaras de monitorização remota, responsáveis pela vigilância de cerca de 7 milhões de hectares de território florestal. A Associação de Futebol de Viseu e a Federação Portuguesa de Futebol promovem a 26 de junho o Seminário Lopes da Silva, dedicado ao tema O Novo Caminho Metodológico das Seleções Nacionais de Formação. A iniciativa vai decorrer na Aula Magna do Instituto Politécnico de Viseu, a partir das 19h30 e tem participação gratuita. O seminário contará com responsáveis técnicos das Seleções Nacionais de Formação da Federação Portuguesa de Futebol, que irão apresentar metodologias, estratégias de desenvolvimento de talento e modelos de liderança aplicados às seleções jovens. A moderação vai estar a cargo de Ricardo Duarte. Estas e outras as notícias que atualizamos em estaçãodiariajornal.sapo.pt e também no site da Estação Diária Rádio em 968.fm.
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3: Previsão do estado do tempo para as próximas 24 horas. O Instituto Português de Mar e da Atmosfera está a prever para o Distrito de Viseu períodos de céu muito nublado, com possibilidade de ocorrência de água, seres dispersos e acompanhados de trovoada, com vento em geral fraco, soprando moderado nas terras altas. O IPMA está também a prever uma pequena descida das temperaturas, com o mercúrio dos termómetros a chegar aos 29 graus de máxima e a mínima a registrar durante a noite valores perto dos 16 graus no Distrito de Viseu.
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11: Muito bem, som de abertura em mais um espaço de emissão na Estação Diária.
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11: Estão aí os primeiros sons que fazem parte da abertura desta hora. Começamos com Super Malha Tuga, acrescentamos Supernova.
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2: Ora viva, voltámos à antena depois do sinal horário e logo a seguir destacamos algumas das músicas que mais estão a bater no mercado nacional. Supernova na Estação Diária. Fiquem bem.
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0: 19:22. 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

0: 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Para quem está atento à informação de caráter desportivo, depois do Bloco Comercial, vem aí os destaques e as notícias atualizadas nesta sessão diária. Iremos voltar para a segunda meia hora desta emissão, Super Estação.
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1: São estes alguns dos temas que vamos desenvolver no Desporto da Estação Diária. O Grupo Desportivo de Resende anunciou a contratação de 3 jogadores para a equipa sénior, todos com contratos válidos até 2027. O Termas Hockey Clube contratou João Dias, mais conhecido por Kiko, como primeiro reforço para a nova época. O Moimenta da Beira anunciou 3 contratações para a próxima temporada na Divisão de Honra de Viseu. O Grupo Desportivo de Campinha contratou 5 jogadores para a próxima época. Agora é só ficarem atentos ao desenvolvimento destes e outros temas no Desporto da Estação Diária. 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
5: O grupo desportivo de Campia contratou 5 jogadores para a próxima época. Para a defesa chegou Nilton Manuel, lateral esquerdo de 21 anos, que jogava no Lusitano Vildomingos. O guarda-redes João Antunes foi formado no clube e regressa após 2 épocas fora de Campia. E para o meio-campo, o clube anunciou Yuri Bessa, de 23 anos, ex-Carvalhais, e ainda Pedro Loureiro, que jogava no Oliveira de Frades. No ataque, Rui Pipo, extremo de 30 anos, jogava no Oliveira de Frades. O Moimenta de Beira anunciou 3 contratações para a próxima temporada da divisão de honra de Viseu. Zeca Esparada, Ademilson Lima, que jogava no Molelos, e Scapinel, que regressa a Moimenta de Beira, são as primeiras caras novas para o plantel. Mais entradas e saídas são esperadas para as próximas semanas num projeto de renovação do plantel que a direção do Moimenta de Beira pretende para a nova temporada nos distritais de Viseu. Distritais de Viseu, depois do 8º lugar, na última época na divisão de honra. O Termas Hockey Clube contratou João Dias, mais conhecido por Kiko, como o primeiro reforço para a próxima época. O jogador de 26 anos chegou ao clube para integrar o plantel sénior de hockey em patins para 2026-27. No currículo, Kiko conta com passagens pelo Hockey de Sintra, Benfica, Oliveirense e ainda por clubes franceses. Com esta contratação, o Termas Hockey Clube dá início à construção do plantel para a nova temporada. O Rezende anunciou a contratação de 3 jogadores para a época sénior, todos com contratos válidos até 2027. No ataque chegam Ivo, que jogava no Lixa, e Nicolas, ex-Sertanense, e para o meio-campo o clube assegurou Saraiva, que jogava no Nes Pereira. Este ano de regresso à divisão de honra de Viseu, Rezende pretende aumentar a competitividade do plantel e assumir-se como candidato à conquista do título distrital e regressar aos nacionais de futebol. Toda a informação do desporto está atualizada em estaçãodiariojornal.sapo.pt e também no site da Estação Diária Rádio em 968.fm.
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7: Previsão do estado do tempo para as próximas 24 horas. O Instituto Português do Mar e da Atmosfera está a prever para o Distrito de Viseu períodos de céu muito nublado, com possibilidade de ocorrência de água ser dispersos e acompanhados de trovoada, com vento em geral fraco, soprando moderado nas terras altas. O IDMA está também a prever uma pequena descida das temperaturas, com o mercúrio dos termómetros a chegar aos 29 graus de máxima e a mínima a registrar durante a noite valores perto dos 16 graus no Distrito de Viseu.
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2: Para vos darmos a saber as novidades do Diário da Estação, iremos convidar-vos para estarem atentos aos destaques que iremos ouvir já de seguida. Retomaremos a hora para partilhar o melhor da música em 9680. Até já!
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11: São estas algumas das notícias que vamos destacar na edição do dia do Diário da Estação. Viseu vai voltar a receber a Feira do Livro, iniciativa que regressa a 2 de outubro após mais de uma década de ausência. A GNR apreendeu mais de 13 mil artigos contrafeitos em Portugal entre 1 de maio e 5 de junho no âmbito da Operação Trade Market 2026. A Câmara Municipal de Tondela aprovou um reforço de 10% nas verbas destinadas à

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5: Assim, Viseu de Lafões instalou 39 novos Green Hubs nos 14 municípios da região para melhorar as condições de espera dos utilizadores do serviço de transporte flexível ir e vir. Os novos equipamentos combinam bancos de descanso com floreiras, contribuindo para a qualificação do espaço público, o conforto dos passageiros e a promoção de uma mobilidade mais sustentável. Destinado a servir zonas com menor oferta de transporte público, o projeto Idivir já transportou mais de 57 mil passageiros através de uma rede de 120 táxis distribuídos pelos 14 municípios que integram assim Viseu de Lafões. Segundo a comunidade, o serviço tem contribuído para uma mobilidade mais acessível e próxima das populações. Viseu vai voltar a receber uma Feira do Livro, uma iniciativa que regressa a 2 de outubro, após mais de uma década de ausência. 5 dias depois, arranca

0: primeira edição do Festival Literário Internacional de Viseu, subordinado ao tema Antes que seja tarde. Os eventos vão decorrer até 11 de outubro, em vários espaços do Centro Histórico da cidade, incluindo Macém, Rua Direita e o Mercado 2 de Maio. A programação vai contar com autores de vários países lusófonos e europeus, além de debates, apresentações de livros, oficinas e concertos. A autarquia pretende afirmar Viseu como palco de reflexão cultural e literária com dimensão nacional e internacional. A GNR vai este ano utilizar 28 drones equipados com câmaras de videovigilância para reforçar a proteção da floresta e a detecção precoce de incêndios rurais. Os equipamentos poderão ser mobilizados sempre que necessário e durante o período mais crítico de incêndios, complementando as ações de vigilância terrestre. A rede de vigilância e detecção de incêndios dispõe atualmente de 147 torres com câmaras de monitorização remota, responsáveis pela vigilância de cerca de 7 milhões de hectares de território florestal. A Associação de Futebol de Viseu e a Federação Portuguesa de Futebol promovem a 26 de junho o Seminário Lopes da Silva, dedicado ao tema O Novo Caminho Metodológico das Seleções Nacionais de Formação. A iniciativa vai decorrer na Aula Magna do Instituto Politécnico de Viseu, a partir das 7:30 PM, e tem participação gratuita. O seminário contará com responsáveis técnicos das Seleções Nacionais de Formação da Federação Portuguesa de Futebol, que irão apresentar metodologias, estratégias de desenvolvimento de talento e modelos de liderança aplicados às seleções jovens. A moderação vai estar a cargo de Ricardo Duarte. Estas e outras as notícias que atualizamos em estaçãodiariajornal.sapo.pt e também no site da Estação Diária Rádio em 968.fm.
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3: Previsão do estado do tempo para as próximas 24 horas. O Instituto Português de Mar e da Atmosfera está a prever para o Distrito de Viseu períodos de céu muito nublado, com possibilidade de ocorrência de água ser dispersos e acompanhados de trovoada, com vento em geral fraco, soprando moderado nas terras altas. O IPMA está também a prever uma pequena descida das temperaturas, com mercúrio dos termómetros a chegar aos 29 graus de máxima e a mínima a registrar durante a noite valores perto dos 16 graus no Distrito de Viseu.
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0: Na cidade é via Zona Oeste, isto é, pelo lado de quem sobe a Avenida Cidade de Aveiro, em direção à Rotonda Carlos Lopes, o tráfego é realmente condicionado. No entanto, se se encontrar no início da zona ascendente dos semáforos da Avenida Cidade de Aveiro, tem outra alternativa, que é virar à direita e contornar o Estádio dos Trambelos até chegar à Rotonda do Monte Belo e retomar a circunvalação. Mas se o objetivo for prosseguir até à Rotunda Paulo VI, quando chegar junto ao Hotel Monte Belo, ainda tem a possibilidade de poder virar à direita, fazer a rotunda à esquerda e seguir pela rua Doutor Álvaro Monteiro, junto ao Monte Pio, passar os semáforos, continuar em sentido ascendente até ao cimo da rua e virar à esquerda até apanhar de novo a circunvalação. Estamos em hora de ponta, na estação diária, estamos a dar a conhecer trajetos alternativos para quem pretende entrar na cidade de Viseu. Iremos regressar na próxima hora de ponta.
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0: 19:22. Rui Moreira. Já a seguir fica super atento, porque nos próximos minutos vamos aumentar a tua energia. Rui Moreira, na Estação Diária. 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

0: 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Na Estação Diária damos destaque a alguns dos temas mais ouvidos em 96.8. Soltas da Estação, para escutares na próxima sequência que preparámos na playlist da Estação Oficial de Viseu.
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3: Maroon 5 é uma banda americana que se deu a conhecer no mundo em 1994. Tudo começou na conhecida cidade dos Anjos, Los Angeles. O vocalista Adam Levine

0: sucesso Maroon 5. 21 anos depois, o sucesso da banda continua intemporal. Milhões de cópias vendidas, dezenas de prémios e um número bíblico de seguidores que fazem dos Maroon 5 uma das bandas pop rock de maior êxito mundial.
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1: Estação Diária, boa tarde. Atualizamos os principais títulos das notícias de caráter desportivo. Vêm os comerciais e o bloco de informação. Voltaremos para a segunda meia hora com muito mais energia. Fiquem bem.
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2: São estes alguns dos temas que vamos desenvolver no Desporto da Estação Diária. O Grupo Desportivo de Resende anunciou a contratação de 3 jogadores para a equipa sénior, todos com contratos válidos até 2027. O Termas Hockey Clube contratou João Dias, mais conhecido por Kiko, como primeiro reforço para a nova época. O Moimenta da Beira anunciou 3 contratações para a próxima temporada na Divisão de Honra de Viseu. O Grupo Desportivo de Campinha contratou 5 jogadores para a próxima época. Agora é só ficarem atentos ao desenvolvimento destes e outros temas no Desporto da Estação Diária. 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
7: O Grupo Desportivo de Campia contratou 5 jogadores para a próxima época. Para a defesa chegou Nilton Manuel, lateral esquerdo de 21 anos, que jogava no Lusitano Vildomingos. O guarda-redes João Antunes foi formado do clube e regressa após duas épocas fora de Campia. E para o meio-campo, o clube anunciou Yuri Bessa, de 23 anos, ex-Carvalhais, e ainda Pedro Loureiro, que jogava no Oliveira de Frades. No ataque, Rui Pipo, extremo de 30 anos, jogava no Oliveira de Frades. O Moimenta do Beira anunciou 3 contratações para a próxima temporada da divisão de honra de Viseu. Zeca Esparada, Ademilson Lima, que jogava no Molelos, e Scapinel, que regressa a Moimenta do Beira, são as primeiras caras novas para o plantel. Mais entradas e saídas são esperadas para as próximas semanas num projeto de renovação do plantel que a direção do Moimenta do Beira pretende para a nova temporada nos distritais de Viseu. Distritais de Viseu, depois do 8º lugar, na última época na divisão de honra. O Termas Hockey Clube contratou João Dias, mais conhecido por Kiko, como o primeiro reforço para a próxima época. O jogador de 26 anos chegou ao clube para integrar o plantel sénior de hockey em Patins para 2026-27. No currículo, Kiko conta com passagens pelo Hockey de Sintra, Benfica, Oliveirense e ainda por clubes franceses. Com esta contratação, o Termas Hockey Clube dá início à construção do plantel para a nova temporada. O Rezende anunciou a contratação de 3 jogadores para a época sénior, todos com contratos válidos até 2027. No ataque chegam Ivo, que jogava no Lixa, e Nicolas, ex-Sertanense, e para o meio campo o clube assegurou Saraiva, que jogava no Nes Pereira. Este ano de regresso à divisão de honra de Viseu, Rezende pretende aumentar a competitividade do plantel e assumir-se como candidato à conquista do título distrital e regressar aos nacionais de futebol. Toda a informação dos esportes está atualizada em estaçãodiariojornal.sapo.pt e também no site da Estação Diária Rádio em 968.fm.
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2: 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Previsão do estado do tempo para as próximas 24 horas. O Instituto Português de Mar e da Atmosfera está a prever para o Distrito de Viseu períodos de céu muito nublado, com possibilidade de ocorrência de aguaceiros dispersos e acompanhados de trovoada, com vento em geral fraco, soprando moderado nas terras altas. O IPMA está também a prever uma pequena descida das temperaturas, com mercúrio dos termómetros a chegar aos 29 graus de máxima e a mínima a registrar durante a noite valores perto dos 16 graus no Distrito de Viseu.
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1: Voltamos para mais uma hora de ponta na estação diária. Em períodos de ponta, o centro da cidade fica sujeito a um volume de tráfego que torna a movimentação automóvel mais complicada. Se o seu destino é prosseguir na direção da Braveses, isto é, avançar no sentido da zona de saída mais a norte de Viseu, e se tiver de passar pelo Rossio, não é novidade que o trânsito costuma sofrer abrandamento, tendo em atenção que existem dois semáforos na Praça da República. Ultrapassado esta área de afunilamento de circulação automóvel, vai ter de descer a Avenida Dr. António José de Almeida e até ao cruzamento com a Rua Cepa Pinto, e a Rua 21 de Agosto terá duas vias de trânsito. É quase sempre complicada a mobilidade nesta descida. Mais à frente, a cerca de 200 metros, encontrará a rotunda mais próxima do Fórum Viseu. Atenção que as rotundas permitem uma maior mobilidade no trânsito. Seguindo em frente, terá de percorrer cerca de mais de 300 metros até encontrar a rotunda da Fonte Cibernética, uma das mais movimentadas e congestionadas da cidade. E a partir desta zona mais baixa da cidade de Viseu, é só seguir em frente e subir até ao cimo da Avenida da Europa. É mais uma hora de ponta na estação diária. É a hora de trânsito na cidade.
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0: voz, Carlos Manuel Costa. Muito bem, estamos aí em mais uma hora Superestação, com grandes músicas à mistura e com o essencial da informação. Carlos Manuel Costa, na Estação Diária. Porque estamos quase no meio da hora, daqui a pouco vamos passar em revista a informação desportiva atualizada na Estação Diária. De segunda a domingo, na Estação Oficial de Viseu.
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1: Voltámos à música em direção aos super clássicos. Recorda aí a frequência 96.8, ou se preferires, podes ainda seguir-nos no site oficial da Estação Diária, facebook.com/estaçãodiária. 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

0: Estação Diária. Boa tarde. Estamos aí para dar a conhecer as novidades do Diário da Estação na Estação Diária. Os principais destaques das notícias. Regressaremos logo depois do bloco comercial para mais uma hora Super Estação. Até já.
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1: São estas algumas das notícias que vamos destacar na edição do dia do Diário da Estação. Viseu vai voltar a receber a Feira do Livro, iniciativa que regressa a 2 de outubro após mais de uma década de ausência. A GNR apreendeu mais de 13 mil artigos contra

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5: Assim, Viseu de Lafões instalou 39 novos Green Hubs nos 14 municípios da região para melhorar as condições de espera dos utilizadores do serviço de transporte flexível ir e vir. Os novos equipamentos combinam bancos de descanso com floreiras, contribuindo para a qualificação do espaço público, o conforto dos passageiros e a promoção de uma mobilidade mais sustentável. Destinado a servir zonas com menor oferta de transporte público, o projeto Idivir já transportou mais de 57 mil passageiros através de uma rede de 120 táxis distribuídos pelos 14 municípios que integram assim Viseu de Lafões. Segundo a comunidade, o serviço tem contribuído para uma mobilidade mais acessível e próxima das populações. Viseu vai voltar a receber uma Feira do Livro, uma iniciativa que regressa a 2 de outubro, após mais de uma década de ausência. 5 dias depois, arranca a primeira edição do Festival Literário Internacional de Viseu, subordinado ao tema Antes que Seja Tarde. Os eventos vão decorrer até 11 de outubro, em vários espaços do Centro Histórico da cidade, incluindo Macé, Rua Direita e o Mercado 2 de Maio. A programação vai contar com autores de vários países lusófonos e europeus, além de debates, apresentações de livros, oficinas e concertos. A autarquia pretende afirmar Viseu como palco de reflexão cultural e literária com dimensão nacional e internacional. A GNR vai este ano utilizar 28 drones equipados com câmaras de videovigilância para reforçar a proteção da floresta e a detecção precoce de incêndios rurais. Os equipamentos poderão ser mobilizados

0: sempre que necessário e durante o período mais crítico de incêndios, complementando as ações de vigilância terrestre. A rede de vigilância e detecção de incêndios dispõe atualmente de 147 torres com câmaras de monitorização remota, responsáveis pela vigilância de cerca de 7 milhões de hectares de território florestal. A Associação de Futebol de Viseu e a Federação Portuguesa de Futebol promovem a 26 de junho o Seminário Lopes da Silva, dedicado ao tema O Novo Caminho Metodológico das Seleções Nacionais de Formação. A iniciativa vai decorrer na aula magna do Instituto Politécnico de Viseu, a partir das 7h30 da tarde, e tem participação gratuita. O seminário contará com responsáveis técnicos das seleções nacionais de formação da Federação Portuguesa de Futebol, que irão apresentar metodologias, estratégias de desenvolvimento de talento e modelos de liderança aplicados às seleções jovens. A moderação vai estar a cargo de Ricardo Duarte. Estas e outras as notícias que atualizamos em estaçãodiariajornal.sapo.pt e também no site da Estação Diária Rádio em 968.fm.
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3: Previsão do estado do tempo para as próximas 24 horas. O Instituto Português de Mar e da Atmosfera está a prever para o Distrito de Viseu períodos de céu muito nublado, com possibilidade de ocorrência de aguaceiros dispersos e acompanhados de trovoada, com vento em geral fraco, soprando moderado nas terras altas. O IPMA está também a prever uma pequena descida das temperaturas, com mercúrio dos termómetros a chegar aos 29 graus de máxima e a mínima a registrar durante a noite valores perto dos 16 graus no Distrito de Viseu.
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4: Som Nacional em 9680. Mais um espaço de emissão com o som português na Estação Diária. Fiquem para escutar Supernova em mais uma emissão Super Estação. Voltamos já de seguida. www.efitnesshealthclub.pt. 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
1: Já a seguir fica super atento, reservamos soltas da estação. 9680 para quem ouve com frequência a Rádio Oficial de Viseu. Até já.
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1: Fique agora com os principais títulos do desporto para desenvolver à meia hora aqui na Estação Diária. Até já. 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
1: São estes alguns dos temas que vamos desenvolver no desporto da Estação Diária. O Grupo Desportivo de Rezende anunciou a contratação de 3 jogadores para a equipa sénior, todos com contratos válidos até 2027. O Termas Hockey Clube contratou João Dias, mais conhecido por Kiko, como primeiro reforço para a nova época. O Moimenta da Beira anunciou 3 contratações para a próxima temporada na Divisão de Honra de Viseu. O Grupo Desportivo de Campia contratou 5 jogadores para a próxima época. Agora é só ficarem atentos ao desenvolvimento destes e outros temas no desporto da Estação Diária. 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
2: 7h30. Está de volta à informação desportiva.
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7: O Grupo Desportivo de Campia contratou 5 jogadores para a próxima época. Para a defesa chegou Nilton Manuel, lateral esquerdo de 21 anos, que jogava no Lusitano Vildomingos. O guarda-redes João Antunes foi formado do clube e regressa após 2 épocas fora de Campia. E para o meio-campo, o clube anunciou Yuri Bessa, de 23 anos, ex-Carvalhais, e ainda Pedro Loureiro, que jogava no Oliveira de Frades. No ataque, Rui Pipo, extremo de 30 anos, jogava no Oliveira de Frades. O Moimenta de Beira anunciou 3 contratações para a próxima temporada da divisão de honra de Viseu. Zeca Esparada, Ademilson Lima, que jogava no Molelos, e Scapinel, com regresso a Moimenta de Beira, são as primeiras caras novas para o plantel. Mais entradas e saídas são esperadas para as próximas semanas num projeto de renovação do plantel que a direção do Moimenta de Beira pretende para a nova temporada nos distritais de Viseu. Distritais de Viseu, depois do 8º lugar, na última época na divisão de honra. O Termas Hockey Clube contratou João Dias, mais conhecido por Kiko, como o primeiro reforço para a próxima época. O jogador de 26 anos chegou ao clube para integrar o plantel sénior de hockey em patins para 2026-27. No currículo, Kiko conta com passagens pelo Hockey de Sintra, Benfica, Oliveirense e ainda por clubes franceses. Com esta contratação, o Termas Hockey Clube dá início à construção do plantel para a nova temporada. O Rezende anunciou a contratação de 3 jogadores para a época sénior, todos com contratos válidos até 2027. No ataque chegam Ivo, que jogava no Lixa, e Nicolas, ex-Sertanense, e para o meio-campo o clube assegurou Saraiva, que jogava no Nes Pereira. Este ano de regresso à divisão de honra de Viseu, Rezende pretende aumentar a competitividade do plantel e assumir-se como candidato à conquista do título distrital e regressar aos nacionais de futebol. Toda a informação do desporto está atualizada em estaçãodiariojornal.sapo.pt e também no site da Estação Diária Rádio em 968.fm.
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10: Previsão do estado do tempo para as próximas 24 horas. O Instituto Português de Mar e da Atmosfera está a prever para o Distrito de Viseu períodos de céu muito nublado, com possibilidade de ocorrência de água, seres dispersos e acompanhados de trovoada, com vento em geral fraco, soprando moderado nas terras altas. O IPMA está também a prever uma pequena descida das temperaturas, com mercúrio dos termómetros a chegar aos 29 graus de máxima e a mínima a registrar durante a noite valores perto dos 16 graus no Distrito de Viseu.
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3: 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Depois das 23 e até às 2 da manhã, pista de dança, 3 horas para ouvirmos as malhas mais house do FM. Para já fica aí com uma pequena amostra daquilo que temos preparado para mais logo. Até já.
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para dissecarmos nos próximos minutos em 96.8, clássicos da estação. Espaço de emissão com a divulgação de temas que rodamos regularmente na antena 9680. A não perder. Até já. 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
1: À hora certa temos aí as notícias, mas já fazemos uma pequena pausa para regressarmos ainda com mais energia na próxima hora. Fiquem todos muito bem, até depois do sinal horário.
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1: São estas algumas das notícias que vamos destacar na edição do dia do Diário da Estação. Viseu vai voltar a receber a Feira do Livro, iniciativa que regressa a 2 de outubro após mais de uma década de ausência. A GNR apreendeu mais de 13 mil artigos contrafeitos em Portugal entre 1 de maio e 5 de junho no âmbito da Operação Trade Market 2026. A Câmara Municipal de Tondela aprovou um reforço de 10% nas verbas destinadas às 22 juntas e freguesias do Conselho no âmbito da transferência de competências. Agora é só ficarem atentos ao desenvolvimento destes e outros temas no Diário da Estação.
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1: 8 horas.
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3: A Civisel de Olafões instalou 39 novos Green Hubs nos 14 municípios da região para melhorar as condições de espera dos utilizadores do serviço de transporte flexível ir e vir. Os novos equipamentos combinam bancos de descanso com floreiras, contribuindo para a qualificação do espaço público, o conforto dos passageiros e a promoção de uma mobilidade mais sustentável. Destinado a servir zonas com menor oferta de transporte público, o projeto Idivir já transportou mais de 57 mil passageiros através de uma rede de 120 táxis distribuídos pelos 14 municípios que integram a Viseu de Olafões. Segundo a comunidade, o serviço tem contribuído para uma mobilidade mais acessível e próxima das populações. Viseu vai voltar a receber uma Feira do Livro, uma iniciativa que regressa a 2 de outubro, após mais de uma década de ausência. 5 dias depois, arranca a primeira edição do Festival Literário Internacional de Viseu, subordinado ao tema Antes que Seja Tarde. Os eventos vão decorrer até 11 de outubro, em vários espaços do Centro Histórico da cidade, incluindo a Serra, o Direito e o Mercado 2 de Maio. A programação vai contar com autores de vários países lusófonos e europeus, além de debates, apresentações de livros, oficinas e concertos. A autarquia pretende afirmar Viseu como palco de reflexão cultural e literária com dimensão nacional e internacional. A GNR vai este ano utilizar 28 drones equipados com câmaras de videovigilância para reforçar a proteção da floresta e a detecção precoce de incêndios rurais. Os equipamentos poderão ser mobilizados sempre que necessário durante o período mais crítico de incêndios, complementando as ações de vigilância terrestre. A rede de vigilância e detecção de incêndios dispõe atualmente de 147 torres com câmaras de monitorização remota, responsáveis pela vigilância de cerca de 7 milhões de hectares de território florestal. A Associação de Futebol de Viseu e a Federação Portuguesa de Futebol promovem a 26 de junho o Seminário Lopes da Silva, dedicado ao tema O Novo Caminho Metodológico das Seleções Nacionais de Formação. A iniciativa vai decorrer na aula magna do Instituto Politécnico de Viseu, a partir das 19h30 e tem participação gratuita. O seminário contará com responsáveis técnicos das Seleções Nacionais de Formação da Federação Portuguesa de Futebol.

0: Nacional, que irão apresentar metodologias, estratégias de desenvolvimento de talento e modelos de liderança aplicados às seleções jovens. A moderação vai estar a cargo de Ricardo Duarte. Estas e outras as notícias que atualizamos em estaçãodiariajornal.sapo.pt e também no site da Estação Diária Rádio em 968.fm.
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3: Previsão do estado do tempo para as próximas 24 horas. O Instituto Português de Mar e da Atmosfera está a prever para o Distrito de Viseu períodos de céu muito nublado, com possibilidade de ocorrência de água ser dispersos e acompanhados de trovoada, com vento em geral fraco, soprando moderado nas terras altas. O IPMA está também a prever uma pequena descida das temperaturas, com mercúrio dos termómetros a chegar aos 29 graus de máxima e a mínima a registrar durante a noite valores perto dos 16 graus no Distrito de Viseu.
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1: Primeiros minutos nesta emissão Superestação da Estação Diária. Iniciamos este espaço de emissão com o som nacional. Para seguir em frente temos aí Supernova. Fiquem bem, voltamos já de seguida. 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

0: 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Olá, esta é a frequência da Estação Diária. José Alberto Ribeiro, na Estação Diária. Fiquem a saber quais são os títulos das notícias que fazem parte do Bloco de Informação do Desporto, de segunda a domingo, na Estação Oficial de Viseu.
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1: Presta atenção porque nos próximos minutos vamos aumentar a tua energia. Fiquem todos bem atentos ao próximo tema. Soltas da estação. Já de seguida. Fiquem bem.
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0: principais títulos do desporto para ouvir agora em 96.8 FM para desenvolver à meia hora aqui na Estação Diária. Voltamos já de seguida. 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
0: São estes alguns dos temas que vamos desenvolver no Desporto da Estação Diária. O Grupo Desportivo de Resende anunciou a contratação de 3 jogadores para a equipa sénior, todos com contratos válidos até 2027. O Termas Hockey Clube contratou João Dias, mais conhecido por Kiko, como primeiro reforço para a nova época. O Moimenta da Beira anunciou 3 contratações para a próxima temporada na divisão de honra de Viseu. O Grupo Desportivo de Campinha contratou 5 jogadores para a próxima época. Agora é só ficarem atentos ao desenvolvimento destes e outros temas no Desporto da Estação Diária. 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
1: 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Regresso ao desporto, bloco das 8:30.
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5: O Grupo Desportivo de Campia contratou 5 jogadores para a próxima época. Para a defesa chegou Nilton Manuel, lateral esquerdo de 21 anos, que jogava no Lusitano Valdemingos. O guarda-redes João Antunes, que foi formado do clube e regressa após duas épocas fora de Campia. E para o meio-campo, o clube anunciou Yuri Bessa, de 23 anos, ex-Carvalhais, e ainda Pedro Loureiro, que jogava no Oliveira de Frades. No ataque, Rui Pipo, extremo de 30 anos, jogava no Oliveira de Frades. O Moimenta da Beira anunciou 3 contratações para a próxima temporada da divisão de honra de Viseu. Zeca Esparada, Ademilson Lima, que jogava no Molelos, e Scapinel, que regressa a Moimenta da Beira, são as primeiras caras novas para o plantel. Mais entradas e saídas são esperadas para as próximas semanas num projeto de renovação do plantel que a direção do Moimenta da Beira pretende para a nova temporada nos distritais de Viseu. Distritais de Viseu, depois do 8º lugar, na última época na divisão de honra. O Termas Hockey Clube contratou João Dias, mais conhecido por Kiko, como o primeiro reforço para a próxima época. O jogador de 26 anos chegou ao clube para integrar o plantel sénior de hockey em patins para 2026-27. No currículo, Kiko conta com passagens pelo Hockey de Sintra, Benfica, Oliveirense e ainda por clubes franceses. Com esta contratação, o Termas Hockey Clube dá início à construção do plantel para a nova temporada. O Rezende anunciou a contratação de 3 jogadores para a época sénior, todos com contratos válidos até 2027. No ataque chegam Ivo, que jogava no Lixa, e Nicolas, ex-Sertanense, e para o meio-campo o clube assegurou Saraiva, que jogava no Nes Pereira. Este ano de regresso à divisão de honra de Viseu, Rezende pretende aumentar a competitividade do plantel e assumir-se como candidato à conquista do título distrital e regressar aos nacionais de futebol. Toda a informação do desporto está atualizada em estaçãodiariajornal.sapo.pt e também no site da Estação Diária Rádio em 968.fm.
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6: 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Previsão do estado do tempo para as próximas 24 horas. O Instituto Português de Mar e da Atmosfera está a prever para o Distrito de Viseu períodos de céu muito nublado, com possibilidade de ocorrência de água ser dispersos e acompanhados de trovoada, com vento em geral fraco, soprando moderado nas terras altas. O IPMA está também a prever uma pequena descida das temperaturas, com o mercúrio dos termómetros a chegar aos 29 graus de máxima e a mínima a registrar durante a noite valores perto dos 16 graus no Distrito de Viseu.
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2: Uma vez mais a acelerar o ritmo desta emissão, é a Estação Diária a selecionar os temas mais comerciais, Malha House na Estação Oficial de Viseu, depois das 23 horas, aumentamos o ritmo da emissão e damos energia no final da noite, pista de dança.
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0: 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Muito bem, som de abertura em mais um espaço de emissão na Estação Diária. José Alberto Ribeiro, na Estação Diária. Temos aí mais informação relativa às diferentes bandas que vão rodando na Estação Diária, de segunda a domingo.
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0: Boa noite.
1: Clássicos da estação para recordar na antena 9680. Fiquem todos bem atentos a mais um super som na estação diária. Estação oficial de Viseu. Voltamos já de seguida. 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
1: Estamos a dobrar mais uma hora de emissão. É o nosso espaço de antena que está praticamente finalizado. De regresso estarão aí os comerciais e mais um bloco noticiário. De meia e meia hora, as notícias em 96.8 na Estação Oficial Viseu. Até já.
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1: 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São estas algumas das notícias que vamos destacar na edição do dia do Diário da Estação. Viseu vai voltar a receber a Feira do Livro, iniciativa que regressa a 2 de outubro após mais de uma década de ausência. A GNR apreendeu mais de 13 mil artigos contrafeitos em Portugal entre 1 de maio e 5 de junho no âmbito da Operação Trade Market 2026. A Câmara Municipal de Tondela aprovou um reforço de 10% nas verbas destinadas às 22 juntas e freguesias do Conselho no âmbito da transferência de competências. Agora é só ficarem atentos ao desenvolvimento destes e outros temas no Diário da Estação.
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5: 9 horas.
6: 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Assim, Viseu de Lafões instalou 39 novos Green Hubs nos 14 municípios da região para melhorar as condições de espera dos utilizadores do serviço de transporte flexível ir e vir. Os novos equipamentos combinam bancos de descanso com floreiras, contribuindo para a qualificação do espaço público, o conforto dos passageiros e a promoção de uma mobilidade mais sustentável. Destinado a servir zonas com menor oferta de transporte público, o projeto Idivir já transportou mais de 57 mil passageiros através de uma rede de 120 táxis distribuídos pelos 14 municípios que integram assim Viseu de Lafões. Segundo a comunidade, o serviço tem contribuído para uma mobilidade mais acessível e próxima das populações. Viseu vai voltar a receber uma Feira do Livro, uma iniciativa que regressa a 2 de outubro, após mais de uma década de ausência. 5 dias depois, arranca a primeira edição do Festival Literário Internacional de Viseu, subordinado ao tema Antes que Seja Tarde. Os eventos vão decorrer até 11 de outubro, em vários espaços do Centro Histórico da cidade, incluindo a Serra, o Direito e o Mercado 2 de Maio. A programação vai contar com autores de vários países lusófonos e europeus, além de debates, apresentações de livros, oficinas e concertos. A autarquia pretende afirmar Viseu como palco de reflexão cultural e literária com dimensão nacional e internacional. A GNR vai este ano utilizar 28 drones equipados com câmaras de videovigilância para reforçar a proteção da floresta e a detecção precoce de incêndios rurais. Os equipamentos poderão ser mobilizados sempre que necessário durante o período mais crítico de incêndios, complementando as ações de vigilância terrestre. A rede de vigilância e detecção de incêndios dispõe atualmente de 147 torres com câmaras de monitorização remota, responsáveis pela vigilância de cerca de 7 milhões de hectares de território florestal. A Associação de Futebol de Viseu e a Federação Portuguesa de Futebol promovem a 26 de junho o Seminário Lopes da Silva, dedicado ao tema O Novo Caminho Metodológico das Seleções Nacionais de Formação. A iniciativa vai decorrer na Aula Magna do Instituto Politécnico de Viseu, a partir das 7h30 e tem participação gratuita. O seminário contará com responsáveis técnicos das Seleções Nacionais de Formação da Federação Portuguesa de Futebol, que irão apresentar metodologias, estratégias de desenvolvimento de talento e modelos de liderança aplicados às seleções jovens. A moderação vai estar a cargo de Ricardo Duarte. Estas e outras as notícias que atualizamos em estaçãodiariajornal.sapo.pt e também no site da Estação Diária Rádio em 968.fm. 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
3: 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Previsão do estado do tempo para as próximas 24 horas. O Instituto Português do Mar e da Atmosfera está a prever para o Distrito de Viseu período.

0: céu muito nublado, com possibilidade de ocorrência de água ser dispersos e acompanhados de trovoada, com vento em geral fraco, soprando moderado nas terras altas. O IDMA está também a prever uma pequena descida das temperaturas, com mercúrio dos termómetros a chegar aos 29 graus de máxima e a mínima a registrar durante a noite valores perto dos 16 graus no distrito de Viseu.
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3: Cá estamos nós para mais uma grande hora de música na Estação Diária. A abrir esta emissão Super Estação, o melhor da música nacional, vem aí Supernova. Fiquem bem, fiquem com a Estação Oficial Viseu. 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
1: Já a seguir fica super atento, reservamos soltas da estação. 9680 para quem ouve com frequência a Rádio Oficial de Viseu. Fiquem bem, voltamos em poucos minutos.
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1: E agora na Estação Diária, fiquem com os principais destaques do desporto para ouvir à meia hora aqui na Estação Oficial Viseu. Até já. 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
1: 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São estes alguns dos temas que vamos desenvolver no desporto da Estação Diária. O grupo desportivo de Rezende anunciou a contratação de 3 jogadores para a equipa sénior, todos com contratos válidos até 2027. O Termas Hockey Clube contratou João Dias, mais conhecido por Kiko, como primeiro reforço para a nova época. O Moimenta da Beira anunciou 3 contratações para a próxima temporada na divisão de honra de Viseu. O grupo desportivo do Campinha contratou 5 jogadores para a próxima época. Agora é só ficarem atentos ao desenvolvimento destes e outros temas no desporto da Estação Diária. 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
6: O grupo desportivo de Campia contratou 5 jogadores para a próxima época. Para a defesa chegou Nilton Manuel, lateral esquerdo de 21 anos, que jogava no Lusitano Vildomingos. O guarda-redes João Antunes foi formado do clube e regressa após duas épocas fora de Campia. E para o meio-campo, o clube anunciou Yuri Bessa, de 23 anos, ex-Carvalhais, e ainda Pedro Loureiro, que jogava no Oliveira de Frades. No ataque, Rui Pipo, extremo de 30 anos, jogava no Oliveira de Frades. O Moimenta de Beira anunciou 3 contratações para a próxima temporada da divisão de honra de Viseu. Zeca, ex-parada, Ademilson Lima, que jogava no Molelos, e Scapinel, com o regresso a Moimenta de Beira, são as primeiras caras novas para o plantel. Mais entradas e saídas são esperadas para as próximas semanas num projeto de renovação do plantel que a direção do Moimenta de Beira pretende para a nova temporada nos distritais de Viseu. Distritais de Viseu, depois do 8º lugar, na última época na divisão de honra. O Termas Hockey Clube contratou João Dias, mais conhecido por Kiko, como o primeiro reforço para a próxima época. O jogador de 26 anos chegou ao clube para integrar o plantel sénior de hockey em patins para 2026-27. No currículo, Kiko conta com passagens pelo Hockey de Sintra, Benfica, Oliveirense e ainda por clubes franceses. Com esta contratação, o Termas Hockey Clube dá início à construção do plantel para a nova temporada. O Rezende anunciou a contratação de 3 jogadores para a época sénior, todos com contratos válidos até 2027. No ataque chegam Ivo, que jogava no Lixa, e Nicolas, ex-Sertanense, e para o meio-campo o clube assegurou Saraiva, que jogava no Nes Pereira. Este ano de regresso à divisão de honra de Viseu, Rezende pretende aumentar a competitividade do plantel e assumir-se como candidato à conquista do título distrital e regressar aos nacionais de futebol. Toda a informação do desporto está atualizada em estaçãodiariojornal.sapo.pt e também no site da Estação Diária Rádio em 968.fm.
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9: Previsão do estado do tempo para as próximas 24 horas. O Instituto Português do Mar e da Atmosfera está a prever para o distrito de Viseu períodos de céu muito nublado, com possibilidade de ocorrência de água ser dispersos e acompanhados de trovoada, com vento em geral fraco, soprando moderado nas terras altas. O IPMA está também a prever uma pequena descida das temperaturas, com o mercúrio dos termómetros a chegar aos 29 graus de máxima e a mínima a registrar durante a noite valores perto dos 16 graus no distrito de Viseu.
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2: Uma vez mais a acelerar o ritmo desta emissão, é a Estação Diária a selecionar os temas mais comerciais. Malha House na Estação Oficial de Viseu. Depois das 23 horas, aumentamos o ritmo da emissão e damos energia no final da noite. Pista de dança. Até já.
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0: Superestação. 7-10, Carlos Manuel Costa. Para já deixámos o som nacional abrir a hora. Vamos seguir em frente com mais um tema em destaque. Carlos Manuel Costa, na Estação Diária. 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
1: Ok, estamos aí para recordar clássicos. Nesta emissão estamos a dar a conhecer grandes temas, clássicos da estação. Nestas edições da Estação Diária. Voltamos já de seguida. Até já.
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1: Já daqui a pouco o sinal horário para acertarmos com os nossos compromissos comerciais e logo a seguir as notícias para regressarmos para mais uma hora de muita música. Até já!
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4: 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São estas algumas das notícias que vamos destacar na edição do dia do Diário da Estação. Viseu vai voltar a receber a Feira do Livro, iniciativa que regressa a 2 de outubro após mais de uma década de ausência. A GNR apreendeu mais de 13 mil artigos contrafeitos em Portugal entre 1 de maio e 5 de junho no âmbito da Operação Trade Market 2026. A Câmara Municipal de Tondela aprovou um reforço de 10% nas verbas destinadas às 22 juntas e freguesias do Conselho no âmbito da transferência de competências. Agora é só ficarem atentos ao desenvolvimento destes e outros temas no Diário da Estação.
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5: 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Assim, Viseu de Lafões instalou 39 novos Green Hubs nos 14 municípios da região para melhorar as condições de espera dos utilizadores do serviço de transporte flexível ir e vir. Os novos equipamentos combinam bancos de descanso com floreiras, contribuindo para a qualificação do espaço público, o conforto dos passageiros e a promoção de uma mobilidade mais sustentável. Destinado a servir zonas com menor oferta de transporte público, o projeto Idivir já transportou mais de 57 mil passageiros através de uma rede de 120 táxis distribuídos pelos 14 municípios que integram assim Viseu de Lafões. Segundo a comunidade, o serviço tem contribuído para uma mobilidade mais acessível e próxima das populações. Viseu vai voltar a receber uma Feira do Livro, uma iniciativa que regressa a 2 de outubro, após mais de uma década de ausência. 5 dias depois, arranca a primeira edição do Festival Literário Internacional de Viseu, subordinado ao tema Antes que Seja Tarde. Os eventos vão decorrer até 11 de outubro, em vários espaços do Centro Histórico da cidade, incluindo Macém, Rua Direita e o Mercado 2 de Maio. A programação vai contar com autores de vários países lusófonos e europeus, além de debates, apresentações de livros, oficinas e concertos. A autarquia pretende afirmar Viseu como palco de reflexão cultural e literária com dimensão nacional e internacional. A GNR vai este ano utilizar 28 drones equipados com câmaras de videovigilância para reforçar a proteção da floresta e a detecção precoce de incêndios rurais. Os equipamentos poderão ser mobilizados sempre que necessário durante o período mais crítico de incêndios, complementando as ações de vigilância terrestre. A rede de vigilância e detecção de incêndios dispõe atualmente de 147 torres com câmaras de monitorização remota, responsáveis pela vigilância de cerca de 7 milhões de hectares de território florestal. A Associação de Futebol de Viseu e a Federação Portuguesa de Futebol promovem a 26 de junho o Seminário Lopes da Silva, dedicado ao tema O Novo Caminho Metodológico das Seleções Nacionais de Formação. A iniciativa vai decorrer na Aula Magna do Instituto Politécnico de Viseu, a partir das 7:30 PM, e tem participação gratuita. O seminário contará com responsáveis técnicos das Seleções Nacionais de Formação da Federação Portuguesa de Futebol, que irão apresentar metodologias, estratégias de desenvolvimento de talento e modelos de liderança aplicados às seleções jovens. A moderação vai estar a cargo de Ricardo Duarte. Estas e outras as notícias que atualizamos em estaçãodiariajornal.sapo.pt e também no site da Estação Diária Rádio em 968.fm. 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
7: Previsão do estado do tempo para as próximas 24 horas. O Instituto Português do Mar e da Atmosfera está a prever para o Distrito de Viseu períodos de céu muito nublado, com possibilidade de ocorrência de água ser dispersos e acompanhados de trovoada, com vento em geral fraco, soprando moderado nas terras altas. O IPMA está também a prever uma pequena descida das temperaturas, com mercúrio dos termómetros a chegar aos 29 graus de máxima e a mínima a registrar durante a noite valores perto dos 16 graus no Distrito de Viseu.
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0: 19:22, Rui Moreira.
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0: 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Mais um espaço de emissão com som português na Estação Diária. Fiquem para escutar Supernova em mais uma emissão Super Estação. Voltamos já de seguida. www.efitnesshealthclub.pt. 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
1: De regresso à informação na Estação Diária. Já daqui a pouco vem o Diário da Estação, na Estação Oficial de Viseu.
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1: Já a seguir fica super atento, reservamos soltas da estação. 9680 para quem ouve com frequência a Rádio Oficial de Viseu. Até já.
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1: Fiquem agora com os principais títulos do desporto para desenvolver à meia hora aqui na Estação Diária. Até já. 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
1: 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São estes alguns dos temas que vamos desenvolver no desporto da Estação Diária. O grupo desportivo de Rezende anunciou a contratação de 3 jogadores para a equipa sénior, todos com contratos válidos até 2027. O Termas Hockey Clube contratou João Dias, mais conhecido por Kiko, como primeiro reforço para a nova época. O Moimenta da Beira anunciou 3 contratações para a próxima temporada na divisão de honra de Viseu. O grupo desportivo de Campinha contratou 5 jogadores para a próxima época. Agora é só ficarem atentos ao desenvolvimento destes e outros temas no desporto da Estação Diária. 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
6: O Grupo Desportivo de Campia contratou 5 jogadores para a próxima época. Para a defesa chegou Nilton Manuel, lateral esquerdo de 21 anos, que jogava no Lusitano Vildomingos. O guarda-redes João Antunes, que foi formado do clube e regressa após duas épocas fora de Campia. E para o meio-campo, o clube anunciou Yuri Bessa, de 23 anos, ex-Carvalhais, e ainda Pedro Loureiro, que jogava no Oliveira de Frades. No ataque, Rui Pipo, extremo de 30 anos, jogava no Oliveira de Frades. O Moimenta de Beira anunciou 3 contratações para a próxima temporada da divisão de honra de Viseu. Zeca Esparada, Ademilson Lima, que jogava no Molelos, e Scapinel, que regressa a Moimenta de Beira, são as primeiras caras novas para o plantel. Mais entradas e saídas são esperadas para as próximas semanas num projeto de renovação do plantel que a direção do Moimenta de Beira pretende para a nova temporada nos distritais de Viseu. Distritais de Viseu, depois do 8º lugar, na última época na divisão de honra. O Termas Hockey Clube contratou João Dias, mais conhecido por Kiko, como o primeiro reforço para a próxima época. O jogador de 26 anos chegou ao clube para integrar o plantel sénior de hockey em patins para 2026-27. No currículo, Kiko conta com passagens pelo Hockey de Sintra, Benfica, Oliveirense e ainda por clubes franceses. Com esta contratação, o Termas Hockey Clube dá início à construção do plantel para a nova temporada. O Rezende anunciou a contratação de 3 jogadores para a época sénior, todos com contratos válidos até 2027. No ataque chegam Ivo, que jogava no Lixa, e Nicolas, ex-Sertanense, e para o meio-campo o clube assegurou Saraiva, que jogava no Nes Pereira. Este ano de regresso à divisão de honra de Viseu, Rezende pretende aumentar a competitividade do plantel e assumir-se como candidato à conquista do título distrital e regressar aos nacionais de futebol. Toda a informação do desporto está atualizada em estaçãodiariajornal.sapo.pt e também no site da Estação Diária Rádio em 968.fm.
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8: Previsão do estado do tempo para as próximas 24 horas. O Instituto Português do Mar e da Atmosfera está a prever para o Distrito de Viseu períodos de céu muito nublado, com possibilidade de ocorrência de água ser dispersos e acompanhados de trovoada, com vento em geral fraco, soprando moderado nas terras altas. O IPMA está também a prever uma pequena descida das temperaturas, com o mercúrio dos termómetros a chegar aos 29 graus de máxima e a mínima a registrar durante a noite valores perto dos 16 graus no Distrito de Viseu.
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3: 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Depois das 23 e até às 2 da manhã, pista de dança, 3 horas para ouvirmos as malhas mais house do FM. Para já fica aí com uma pequena amostra daquilo que temos preparado para mais logo. Até já.
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Setas, Carlos Manuel Costa. Estamos de regresso e praticamente a finalizar mais uma hora de emissão na Estação Diária. 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Carlos Manuel Costa, na Estação Diária. Tudo a postos para que possamos saber as novidades que irão ter desenvolvimento logo após o sinal horário. Reservamos para o final desta edição os títulos que irão destacar-se no Diário da Estação, de segunda a domingo. 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
1: Para destacarmos nos próximos minutos em 96.8, clássicos da estação. Espaço de emissão com a divulgação de temas que rodamos regularmente na antena 96.80. A não perder. Até já.
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1: À hora certa temos aí as notícias, para já fazemos uma pequena pausa para regressarmos ainda com mais energia na próxima hora. Fiquem todos muito bem, até depois do sinal horário.
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1: 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São estas algumas das notícias que vamos destacar na edição do dia do Diário da Estação. Viseu vai voltar a receber a Feira do Livro, iniciativa que regressa a 2 de outubro após mais de uma década de ausência. A GNR apreendeu mais de 13 mil artigos contrafeitos em Portugal entre 1 de maio e 5 de junho no âmbito da Operação Trade Market 2026. A Câmara Municipal de Tondela aprovou um reforço de 10% nas verbas destinadas às 22 juntas e freguesias do Conselho no âmbito da transferência de competências. Agora é só ficarem atentos ao desenvolvimento destes e outros temas no Diário da Estação.
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1: 11 horas.
2: 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A Cinvisão de Lafões instalou 39 novos Green Hubs nos 14 municípios da região para melhorar as condições de espera dos utilizadores do serviço de transporte flexível ir e vir. Os novos equipamentos combinam bancos de descanso com floreiras, contribuindo para a qualificação do espaço público, o conforto dos passageiros e a promoção de uma mobilidade mais sustentável. Destinado a servir zonas com menor oferta de transporte público, o projeto Idivir já transportou mais de 57 mil passageiros através de uma rede de 120 táxis distribuídos pelos 14 municípios que integram a Cinvisão de Lafões. Segundo a comunidade, o serviço tem contribuído para uma mobilidade mais acessível e próxima das populações. Viseu vai voltar a receber uma Feira do Livro, uma iniciativa que regressa a 2 de outubro, após mais de uma década de ausência. 5 dias depois, arranca a primeira edição do Festival Literário Internacional de Viseu, subordinado ao tema Antes que Seja Tarde. Os eventos vão decorrer até 11 de outubro, em vários espaços do Centro Histórico da cidade, incluindo a Serra, o Direito e o Mercado 2 de Maio. A programação vai contar com autores de vários países lusófonos e europeus, além de debates, apresentações de livros, oficinas e concertos. A autarquia pretende afirmar Viseu como palco de reflexão cultural e literária com dimensão nacional e internacional. A GNR vai este ano utilizar 28 drones equipados com câmaras de videovigilância para reforçar a proteção da floresta e a detecção precoce de incêndios rurais. Os equipamentos poderão ser mobilizados sempre que necessário durante o período mais crítico de incêndios, complementando as ações de vigilância terrestre. A rede de vigilância e detecção de incêndios dispõe atualmente de 147 torres com câmaras de monitorização remota, responsáveis pela vigilância de cerca de 7 milhões de hectares de território florestal. A Associação de Futebol de Viseu e a Federação Portuguesa de Futebol promovem a 26 de junho o Seminário Lopes da Silva, dedicado ao tema O Novo Caminho Metodológico das Seleções Nacionais de Formação. A iniciativa vai decorrer na Aula Magna do Instituto Politécnico de Viseu, a partir das 7h30 e tem participação gratuita. O seminário contará com responsáveis técnicos das Seleções Nacionais de Formação da Federação Portuguesa de Futebol, que irão apresentar metodologias, estratégias de desenvolvimento de talento e modelos de liderança aplicados às seleções jovens. A moderação vai estar a cargo de Ricardo Duarte. Estas e outras as notícias que atualizamos em estaçãodiariajornal.sapo.pt e também no site da Estação Diária Rádio em 968.fm.
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5: Previsão do estado do tempo para as próximas 24 horas. O Instituto Português de Mar e da Atmosfera está a prever para o Distrito de Viseu períodos de céu muito nublado, com possibilidade de ocorrência de aguaceiros dispersos e acompanhados de trovoada, com vento em geral fraco, soprando moderado nas terras altas. O IPMA está também a prever uma pequena descida das temperaturas, com mercúrio dos termómetros a chegar aos 29 graus de máxima e a mínima a registrar durante a noite valores perto dos 16 graus no Distrito de Viseu.
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2: Sigma, a dupla britânica formada pelos dois DJs Cameron e Joy. Já em tempo de universidade, esta dupla trabalhou em lojas de discos e promoção de eventos para fazerem face às despesas de estudante. Mas concluídos os estudos e lançados vários remixes, esta dupla fez de Sigma o seu projeto musical.
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0: BBC Radio com If I Could Change Your Mind. John Martin está sempre em ação pelo mundo com várias atuações pelos mais diferentes e importantes palcos da música.
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2: Maroon 5 é uma banda americana que se deu a conhecer no mundo em 1994. Tudo começou na conhecida cidade dos Anjos, Los Angeles. O vocalista Adam Levine

0: de prémios e um número bíblico de seguidores que fazem dos Maroon 5 uma das bandas pop rock de maior êxito mundial.
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1: 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A Civisão de Olafões instalou 39 novos green hubs nos